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1: Pode uma mãe se esquecer de um filho? Todavia, o Senhor jamais.

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3: 6:29.
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2: 6:42. 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
2: Oi, povo de Deus, olá meu irmão, olá minha irmã, e aí, tudo bem com você? Olha, espero que sim, eu tô chegando, cheguei no clima da sua sexta-feira, é final de semana, graças a Deus, último fim de semana do mês de agosto, 28/8/2026, onde quer que esteja, com quem você estiver, em casa, no trabalho, no campo, estradas e rodovias, sítios e fazendas, oi criançada, oi meninada, quão bom e suave é que os irmãos vivam em união. Eu sou Israel Ferreira, esse é o programa Chonado e Meio, segura povo santo. E a partir de agora, uma hora com o melhor da moda para você ouvir e louvar. Pelo site, aplicativo Alexa, em qualquer lugar do Brasil, do mundo, sextou graças a Deus. Daqui a pouquinho, homenagem aos aniversariantes dessa sexta, dia 28. E para começar bem, vamos meditar na palavra de Deus. Uma coisa peço ao Senhor e a buscarei, que eu possa morar na casa do Senhor todos os dias da minha vida, para contemplar a beleza do Senhor e meditar no seu templo. Salmos 27:4. Meu irmão, minha irmã, quando realmente entendermos que fomos criados para estar diante dele e contemplar a beleza como nunca antes imaginamos ser possível, aí sim vamos saber como é ser um verdadeiro cristão. Uma coisa é caminhar constantemente com Jesus, ansiar por ele todos os dias, buscar sua face de todo o coração. Outra coisa é um estilo de vida e uma jornada. Minha oração hoje é para que você, nós, nos levantemos como adoradores sem face, cujo único objetivo é que Jesus receba toda a honra, toda a glória e louvor em todo, hoje e sempre. Concorda comigo? Então diga amém! Sextou, a gente começa bem o programa com Arautos do Rei. Teu amor é meu!

0: Júnior e Matheus, Vou Adorar. Elias Eliseu com Andrei Felipe, o Python. Essa música é muito boa, viu? No clima da sua sexta. Já já tem Ronaldo André. Vai passar por aqui também o William Nascimento. Intervalo, eu volto com muito mais.
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2: Já voltei, foi rapidinho. Após os nossos apoiadores comerciais, esse bloco a gente começa bem, muito bem, com Kelly Benigno. Abraça-me, Senhor.

0: Demi Lovato, Celular. Essa música é uma paródia. Dá pra dar vontade de rir, mas é a realidade, né? Cleuder Leão, foi Deus. E você tá por onde curtindo o nosso programa? Fala pra mim, faz contato no Instagram, @ Israel Ferreira Locutor. E lá também tem o link do meu WhatsApp. Pode ficar à vontade. Intervalo e eu volto com mais.
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6: 7:24.
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0: Já voltei, foi rapidinho, o famoso Vapt Vupt, sextou, é final de semana, bora comer bolo salgadinho e cantar parabéns pra você nessa data querida, muitas felicidades, muitos e muitos anos de vida, que o Senhor te abençoe, te dê santidade, muitos anos de vida, muitas felicidades, parabéns meu irmão, parabéns minha irmã, hoje é o dia do voluntariado, dia do bancário, dia do avicultor, é também aniversário da cidade de Itararé e Tupi Paulista em São Paulo, Guaramirim em Santa Catarina, Palmácia no Ceará e Itabaiana em Sergipe. Em sua homenagem, soprando velhinhas, tem elas, Nari Sara, Adore e Ore.

0: Nascimento, ele é Ronaldo André, agindo Deus. Aí você sabe, quem impedirá? Amém? No clima do seu fim de semana, curtindo o programa Sertanejo Gospel, que vai pro bloco final de hoje, e eu volto com mais.
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0: 7:37.
1: Facão, pra essa noite eu não dormi de jeito nenhum, só.
2: Ué, eu tô vendo mesmo, seus olhos estão meio inchados. Por que tu não dormiu, homem?
1: Rapaz, eu não sei da onde que saiu um rato comodão, rapaz, do tamanho de um gato. Começou a andar em cima da cabeceira da cama assim, a mulher gritou com aquele negócio. Aí ela começou a gritar, paciência, mata, mata, mata então, ai. E ela, você sabe que eu tenho medo de rato, né? E eu falei, eu não vou matar não. Ela, mata, mata, e começou a gritar, e eu peguei o rato e subi em cima da cadeira. E o rato começou a subir também, eu subi em cima da mesa. E ela, mata, mata, mata. E nós morávamos num apartamento embaixo, e tinha uns vizinhos em cima, sabe? Aí os vizinhos começaram a escutar aquele barulheiro, pá, pá, e mata, mata. Aí a vizinha falou assim, nossa, meu bem, acorda, acorda. Ó, o vizinho lá embaixo tá querendo matar a mulher dele. E a minha mulher, mata então, mata, e o pá, pá. Aí a vizinha falou assim, liga pra polícia, liga pra polícia. Aí o marido dela pegou e ligou pra polícia, a polícia chegou lá e bateu na porta. E minha esposa pegou e... mata, mata então. A polícia bateu, arrombou a porta e chegou lá. Não é que ele matou um rato.

0: 7:39.
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2: Já voltei, foi rapidinho, sextou, graças a Deus. Obrigado aos novos amigos e amigas no meu Instagram, @IsraelFerreiraLocutor. Chegando por aqui, Eliane Silva.

0: Lucas Maciel, a bússola, para fechar bem com chave de ouro a edição dessa sexta-feira, última do mês de agosto, 28/8/2026. Obrigado, carinho da sua audiência, sua companhia. Amanhã é sabadão, dia de feira, faxina em casa, colocar a vida e a casa em ordem. Domingo, aquele almoço não pode faltar na casa da família, na sogra dessa vez? Então tá bom. À noite te encontro para mais um culto ao nosso Deus, porque para ele e por ele são todas as coisas. E até segunda, se Deus quiser, eu te encontro com mais um Sertanejo Gospel. Fique na graça, fique na paz do Senhor. Tchau!
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1: 7 horas e 50 minutos.

0: That was amazing, guys. 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
6: 8 horas e 4 minutos.

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4: 8 horas e 16 minutos.

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5: Olá, olá você, olá. Sexta-feira, sextou. Sextou abençoado a você. Edição de 28 de agosto. Que prazer estar contigo, na sua companhia, na sua audiência, levando essa programação abençoada. Chegamos à última sexta-feira de agosto, a nossa última sexta deste mês. E ao longo dessa semana, falamos sobre aquilo que Deus faz quando o nosso os olhos não conseguem enxergar. E hoje eu quero deixar uma mensagem simples para você levar pro seu final de semana. Não desista só porque ainda não consegue ver. Me chamo Márcia Santolin, a partir de agora fico contigo durante uma hora de programação. E Refinador é a primeira canção de hoje na voz de Aline Barros.

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2: 8:49.
3: Olá, hoje é sexta-feira e você confere as primeiras informações do dia. O número de mortos na enchente devastadora em uma região próxima à fronteira do Nepal com o Tibete, na China, subiu para 359, segundo o último balanço divulgado pelas autoridades. As equipes de resgate seguem trabalhando para encontrar dezenas de desaparecidos. Os socorristas estão utilizando helicópteros nas operações de busca e salvamento de sobreviventes. Voltamos em instantes com mais um bloco de notícias. 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

0: de volta com mais informações da sua rádio. A campanha do presidente Luiz Inácio Lula da Silva, à reeleição, decidiu concentrar neste momento sua estratégia nas pautas em tramitação no Congresso Nacional e nos resultados do encontro do presidente com os chefes da Câmara e do Senado, Hugo Mota e Davi Alcolumbre. A avaliação na coordenação da campanha é de que neste momento o avanço dessas propostas no Legislativo pode resultar em ganhos para o discurso eleitoral de Lula. Voltamos em instantes com mais um bloco de notícias. Notícia.
1: 8:51.
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6: Intervalo dado, é momento de, então, abrirmos mais um bloco de atrações por aqui. Há momentos em que a fé é simplesmente continuar caminhando sem conhecer todos os detalhes do caminho, né? Não é mesmo? Eliseu Alves canta João 17.

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2: Fechando esse bloco, Josiane cantou Meu Refúgio. Teve também na segunda da sequência Seu Nome é Amor, Gabriela Rocha com Kim Walker Smith. Em instantes, vamos juntos para a palavra.
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0: Informações da sua rádio. Na última quarta-feira, durante a agenda no Nordeste, o candidato à presidência Flávio Bolsonaro associou o recorde de endividamento das famílias brasileiras à gestão do presidente Luiz Inácio Lula da Silva. No mesmo dia, a economista Daniela Marques, ex-presidente da Caixa Econômica Federal e assessora econômica da campanha, disse pela primeira vez que um eventual governo de Flávio terá um programa de renegociação de dívidas de consumidores usando ativos da União. Voltamos em instantes com o último bloco de notícias. Notícia.
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3: E nós voltamos com o nosso encontro, voltamos com você agora com a nossa palavra.
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3: Talvez você esteja vivendo justamente uma fase em que pouca coisa parece acontecer. Mas lembre-se, existe um tempo para plantar, um tempo para criar raízes e um tempo para colher. Deus não trabalha apenas nos grandes acontecimentos. Ele trabalha nos detalhes, nos encontros, nas oportunidades, nas mudanças que acontecem dentro de nós e até nos períodos de espera. Por isso, não desista de uma história só porque você ainda não consegue enxergar o próximo capítulo. Continue confiando. O que hoje parece invisível pode estar sendo preparado para se tornar realidade no momento certo. Salmo 126:5. Os que semeiam com lágrimas colherão com alegria. Júlia Cristiano e Gessé Aguiar cantando Imprevisível.

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1: E aqui ouvimos Paulo Neto cantando Digitais. Sexta abençoada pra você, um sextou grandioso. Nós voltaremos já com mais atrações com você, né? Semeia fé hoje. Deus conhece o tempo da sua colheita. Voltaremos na sequência.
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2: 9 horas e 17 minutos.
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1: Muito bem, para levar até você o nosso encontro, estamos de volta agora com o último bloco. Dono do meu barco é a canção que a gente vai ouvir na voz de Arena Louvor e Fernandinho.
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0: Fechamos, gente, Lucas Roque e Gabriel ao amanhecer, e Cadu Ferraz cantou Dias Melhores Virão. E assim chegamos ao final de mais uma semana e também nos aproximamos do encerramento de agosto. Que você entre no final de semana lembrando que nem tudo precisa estar pronto, precisa estar resolvido ou explicado para que você tenha paz. Existem coisas que Deus está fazendo nos bastidores da sua história. Confie, continue caminhando, continue orando, continue fazendo a sua parte. Obrigada por mais uma semana de companhia no Encontro Gospel. Que Deus abençoe sua família, que Deus renove as suas forças. Cuide também daquilo que você ainda não consegue enxergar. Um grande abraço, excelente final de semana, fique com Deus e até a próxima segunda. Tchau, tchau.
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0: De volta com as últimas informações da sua rádio. Maria Luísa, de 15 anos, morreu em decorrência de complicações relacionadas a uma infecção dentária no Distrito Federal. A família da jovem está inconformada e levanta questões sobre o atendimento recebido na rede pública de saúde. Desde o ano passado, ela realizava tratamento odontológico público e buscou ajuda médica em julho devido a uma dor intensa. Em nota, o Instituto de Gestão Estratégica de Saúde do Distrito Federal expressou pesar pela perda e reafirmou seu compromisso com a cooperação com as autoridades. Essas são as últimas informações da sua rádio. Carolina Castro, direto da redação.
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1: 9 horas e 42 minutos.

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2: 10 horas e 13 minutos.

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1: 10 horas e 33 minutos. 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

0: 10:46.
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0: 11 horas, em ponto.
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que está escrito e acontecerá nos últimos dias, diz o Senhor, e derramarei do meu espírito sobre toda a carne. Vossos filhos e vossas filhas profetizarão. Vossos velhos sonharão. E vossos jovens terão visões. Até sobre os meus servos e sobre as minhas servas, derramarei do meu espírito naqueles dias.

0: Olá, amigos, aceitem a paz do Senhor Jesus. Já está começando aí o programa Missão de Jesus, o programa que é o órgão informativo das igrejas Pentecostal Missão de Jesus, aí na direção do homem de Deus, esse programa na direção aí do pastor presidente Gilson Sardinha, este homem que tem orado e Deus faz um milagre, um homem que tem consagrado, jejuado, né? Um homem que tem cortado na carne para dizer a verdade, aí um homem que tem sacrificado pelo evangelho, né? E esse programa também é na direção da pastora Maria de Fátima Sardinha. Hoje que é sexta-feira, já chegando aí mais um final de semana, nós estamos aqui na expectativa, né? Expectativa forte. Hoje que já participamos também da grande concentração de fé e de milagres. Hoje a multidão participando, multidão de pessoas na igreja sede estadual, aqui na rua 3, quadra 74, lote 2, na sede estadual, hoje pela manhã, numa grande campanha forte da armadura de Deus, a igreja aí com a grande multidão e as pessoas chegando e recebendo aí a unção no alto da sua cabeça. Como a Bíblia diz, unge a minha cabeça com óleo e o meu cálice transbordará. Então hoje pela manhã, sexta-feira, a grande campanha foi uma bênção. E quero também anunciar no período da noite, já começando aí o programa, mas já vamos aí anunciando as campanhas. Compensa, meu irmão, ouvinte. Hoje nós estamos aí nessa manhã tão gloriosa, abençoada de sexta-feira, e compensa participar. E hoje, sexta-feira, né, de manhã, foi uma grande concentração de fé e de milagre aqui na sede estadual, né? E à noite, no mesmo endereço, na sede estadual, aqui no Jardim Tiradentes, com o pastor Alessandro, com o pastor Carlos Lucas e a equipe de obreiras e obreiros participando, você que participar vai ser uma bênção. Nós estamos também com a campanha lá no Colina Azul, lá na sede mundial, hoje à noite. Atenção, ouvinte, à noite, na pessoa do pastor José Silva, lá na campanha, lá na sede mundial, na Avenida Dom Fernando, quadra 24, lote 20, quadra 24, no Colina Azul, lá na sede mundial, na Avenida Dom Fernando, aonde vai estar ali presente o pastor Zé Silva, pastora Maria de Fátima, pastor João Magalhães, toda a equipe de obreiros ali à noite, às 19 horas, na sede mundial, Avenida Dom Fernando, quadra 20, lote 24, no Colina Azul. A Igreja Pentecostal Missão de Jesus em Chama do Espírito Santo. Também nós temos a campanha lá na cidade de Água Fria, lá na sede própria, lá sede estadual, lá no estado da Bahia, lá na avenida, na cidade de Água Fria, na estrada Lamarão, quilômetro 5, na BA 400. Igreja Pentecostal Missão de Jesus, aí no estado da Bahia, com o pastor José Souza dos Reis, que vai ser uma bênção hoje à noite. Então nós temos três endereços para esta noite de sexta-feira. Você pode participar nas campanhas fortes hoje à noite. No Jardim Tiradentes, na quadra 74, lote 2, na rua 3, no Jardim Tiradentes. Lá na Avenida Dom Fernando, quadra 20, lote 24, ali na pessoa do pastor José Souza Silva, né? Pastor José Silva, também a pastora Maria de Fátima, o pastor João Magalhães, uma equipe de obreiros ali na sede mundial. Vai ser uma bênção. São esses endereços, nós podemos convidar você, faça presente, compensa as campanhas fortes na Igreja Pentecostal Missão de Jesus. Estamos aqui na expectativa nessa sexta-feira. E o programa ao vivo aí para você. Quero cumprimentar a todos as emissoras já transmitindo aí o programa, a Nova Betel TV aqui, nós estamos nos estúdios.
1: Bom dia!
0: Bom dia, que maravilha, que alegria. Aumente o volume do seu rádio aí, ouvinte. Pode aumentar aí, porque estamos aqui. Daqui a pouco nós vamos ouvir aí canção, louvores, né? E testemunhos, palavras dos pastores. Você pode participar conosco também. Mas eu quero cumprimentar aí pela Rádio Nova Betel TV, aqui nos estúdios da Nova Betel TV, nas ondas do 87,9. Também quero cumprimentar também pela Rádio Rosa de Saron, que é na direção do pastor Rogério Santos, na cidade de Alagoinhas, lá no estado da Bahia. Rádio Rosa de Saron e a filial que é em Salvador, também Rosa de Saron, e lá em Aracaju, Sergipe, lá no estado da Bahia. Lá em Aracaju, Sergipe, no estado de Sergipe, né? Que é uma bênção lá, um abraço a todos ouvintes. Nós estamos também com a Rádio Aramari, temos a Rádio Araci, Rádio Missão de Jesus, que é a rádio própria da igreja, que transmite aí também e reprisa o programa a partir das 11 horas da noite. Rádio Rosa, Rádio Missão de Jesus. E temos também a Rádio Água da Vida, né? Para você ouvir aí em Água Fria, né? Todos que estão ouvindo aí, um bom dia na paz do Senhor Jesus. E nós vamos aí com o programa Missão de Jesus. Eu sou o pastor Alberto. Quero a sua participação hoje. Hoje nós vamos fazer a oração. Se Deus é por nós, quem será contra nós? Né? Nós estamos protegidos e livres de todo o mal. Porque a Bíblia diz no Salmo 91, aquele que habita no esconderijo do Altíssimo, à sombra do Onipotente descansará. Né? Então, nós estamos debaixo da sombra, aquele que habita no esconderijo, entendeu? Se você tiver com Deus no esconderijo do Altíssimo, você está protegido, né? Então, meu querido, tenha fé, acredite no poder de Deus. Você que está desanimado, você que eu não tenho coragem, eu não tenho força, não sei, né? Eu tô com medo da batalha, eu tô com medo de perder a guerra. Olha, a guerra só vence com o poder de Deus. A nossa luta não é contra a carne nem o sangue, mas contra toda a potestade do mal, né? Então é com ele, com Deus, que você vai vencer essa guerra. Davi, ele não hesitou. Davi não ficou com medo. Um jovenzinho, um homem que recebeu a unção de rei, mesmo apacentando ovelha do seu próprio pai, mas ele teve tamanha fé e foi para cima. Quando o pai dele, Jessé, determinou que ele fosse lá naquelas cercanias, naquela cidade, naqueles arraial, naqueles lugares ali, e a guerra estava posta. o Golias afrontando o povo de Israel, o rei Saul com medo, os povos de Israel ali todos com medo, e o Golias afrontando: cadê? Não tem homens para me enfrentar? Mas quando Davi chegou ali para levar comida, queijos para os seus irmãos, para aquela comitiva ali que o pai dele mandara, ele fez o bem, foi levar algo para... Mas ele deparou com algo maior. E ele não teve... Quando ele viu a situação, ele disse: olha, eu vou. Aí o Saul disse para ele: ah, Davi, mas você é um menino. Mas ele também falou pro Saul: ô, rei, eu quando estava lá no pasto, lá apacentando as ovelhas do meu pai, veio o leão, eu rasguei, eu matei o leão. Veio o urso, eu rasguei ele no meio. Então ele era acostumado já a enfrentar os embates. Será que você tem força para vencer, para matar leão? Será que você está preparado para rasgar urso? De repente você vê a guerra na sua frente e você não tem. Mas Davi já tinha um preparo. E quando Davi viu o Golias, ele falou assim: o Golias todo preparado, ele vestiu aquela roupa toda, mandou também tirar, porque ele: não, eu não preciso disso. Mas ele foi com alforje de pastor e pegou algumas pedrinhas, e também tinha a funda. E o Golias do outro lado afrontando: quem é você, um cachorro? Afrontando: quem é você? E Davi falou para ele: olha, hoje mesmo eu vou cortar sua cabeça com a espada. E ali ele disse para aquele Golias: você vem a mim com espada, com lança, com escudo, você vem com tudo, e eu vou com você, eu vou em você em nome do rei dos exércitos, do Deus vivo. E ele foi e derrubou o gigante com aquela pedrinha. Ei, não precisa muita coisa não, é só basta a sua fé. Davi, a unção que tinha, ele lançou a pedra na funda, e a pedra atingiu o alto da cabeça do Golias, e ele caiu por terra. E assim foi feito, ele cortou o pescoço do Golias, do gigante. Precisa ter fé, meu irmão. Se Deus é por nós, quem será contra nós? Deus era com Davi para matar aquele gigante. Davi matou leão, rasgou urso no meio, matou urso, também matou gigante, e teve êxito na vida, virou rei. É, teve problema? Teve pecado? Teve, mas era o homem segundo o coração de Deus. É, faça alguma coisa para atrair Deus na sua vida, faça alguma coisa para Jesus te amar mais ainda. Ele te ama, mas faça alguma coisa, aproxima-se de Deus. Essa batalha não está perdida não, ela vai te fortalecer. Está difícil, mas você vai vencer em nome do Senhor Jesus. Como Davi venceu o gigante, você vai vencer também. Tenha fé, meu irmão. Vamos lutar, vamos para cima. Se Deus é por nós, quem será contra nós? Não há demônio que vai impedir os seus caminhos, vai destruir a sua vida. Não, você tem o Deus vivo na sua frente, que vai na sua frente. Basta ter fé, basta você ter aquela fé viva no Deus Todo-Poderoso. Vamos juntos. O programa ao vivo aí. Já são 11 horas e 18 minutos. Nós estamos aqui nesta manhã de sexta-feira, dia 28 de agosto de 2026. Terminando aí já, né? Eu creio que já é a última sexta-feira, né? Última sexta-feira do mês de agosto. Prosseguimos aí, vamos juntos. Eu sou o pastor Alberto. Você pode estar ligando, né? Mande a sua mensagem de texto. Você que quer vencer essa batalha, essa enfermidade que te atinge, esse problema familiar, esse problema na sua empresa, empresário, você que quer saldar suas dívidas, colocar tudo nos trilhos, sua empresa está em problema, você que está naquela guerra com funcionário, você funcionário que está com essa guerra com o patrão também, Deus pode mudar essa história, gente. Tem que ter fé. Se Deus é por nós, quem será contra nós? É como eu disse, a nossa luta não é contra a carne nem o sangue, mas contra as potestades do mal, né? Tem que ter autoridade. O Senhor diz: eu te dou autoridade para pisares em serpente e escorpião e toda a força do mal. Você vai vencer. Porque você pode buscar essa autoridade. Está lá no livro de Lucas. Evangelho de Lucas. Você pode buscar essa autoridade. O Senhor Jesus diz: eu vos dou autoridade. Não é tempo de baixar a cabeça, de dizer não tem jeito. É tempo de lutar, de ir para cima. E nós estamos aqui nessa expectativa para te dizer, vamos juntos. Mas eu quero que você venha também participar das campanhas. As campanhas da Igreja Pentecostal Missão de Jesus. A igreja com as portas abertas. O pastor Gilson, esse homem de Deus que levanta campanhas, que Deus revela. Deus tem revelado para ele coisas profundas. E neste domingo, atenção, domingo a campanha Clamor a Deus e provocando o milagre. Você sabe provocar? Como é provocar? É você mexer, né? É você provocar algo. Tem gente que provoca o incêndio, tem gente que provoca a discórdia, mas nós vamos provocar a fé em Deus. E ela vai mexer com Deus. E Deus vai fazer um milagre na sua vida. Tem gente que provoca tanta coisa ruim. Mas você pode provocar a fé em Deus. E ela vai mover. E Deus vai trabalhar em seu favor. Vai acontecer milagres neste domingo. A multidão de pessoas participando na Igreja Pentecostal Missão de Jesus. Atenção, neste domingo.
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0: Jerusalém, existia próximo à porta das ovelhas um tanque chamado Betesda. Nestes jazia grande multidão de enfermos, cegos, mancos e ressecados, esperando o fenômeno do movimento das águas. Porquanto um anjo descia em certo tempo ao tanque e agitava a água. E o primeiro que ali descia, depois do movimento das águas, sarava de qualquer enfermidade que tivesse.
1: Que bênção! Você ouviu aí os convites para domingo dentro da concentração, dentro da campanha, a campanha O Clamor a Deus. Você vai clamar a Deus e também provocar um milagre. Você vai provocar o seu milagre. Quanto mais você orar, quanto mais você jejuar, quanto mais você consagrar, mais você vai provocar a Deus o milagre e Deus vai te entregar. É com muita fé. Você ouviu essa canção aí? Você não vai chorar mais. Chorar nunca mais. Você vai ser liberto pelo sangue do Cordeiro do Senhor Jesus. Você pode chegar ali 8 horas da manhã, a igreja já está aberta. No primeiro horário ali com o pastor Alessandro, já ministrando a palavra de Deus na escola bíblica. Temos a pastora Maria de Fátima, que depois da escola bíblica já vai estar orando forte com a igreja e louvando a Deus. E o homem de Deus consagrado que vai assumir o altar, orando, clamando a Deus no grande clamor e orando pelas divinas revelação do Espírito Santo. Tem que ter fé, meu irmão, tem que ter. E domingo vai ser uma bênção. Traga sua família, vem para a igreja. É o primeiro dia da semana. É tempo de nós ir para a igreja, irmão. É tempo de buscar a Deus, E é domingo. Você que está nos ouvindo, atenção, venha para a igreja Pentecostal Missão de Jesus. E melhor agora, o homem de Deus, o pastor Gilson, que está aí na ponta da linha, nosso pastor, presidente e fundador deste ministério, vai convidar você. Paz do Senhor Jesus, pastor Gilson.
2: Glória ao Pai, glória ao Filho e glória ao Espírito Santo de Deus. Se Deus é por nós, quem será contra nós? Muito obrigado por essa oportunidade de incentivar, através desse veículo de comunicação, a todos nossos ouvintes, a grande concentração de fé neste domingo, às 8 horas da manhã, aonde meus amigos e minhas amigas, ouvintes do programa Missão de Jesus, nossos irmãos crentes de outros ministérios, nossos irmãos católicos, independentemente da sua religião, para a grande concentração de fé, o grande clamor a Deus. Meu amigo e minha amiga, meus irmãos, a Bíblia diz que clama a mim, respondei-te, anunciarei coisas grandes e firmes que não sabe. O domingo, meu amigo, minha amiga, é o primeiro dia da semana aonde nós temos que estar congregando, buscando a presença de Deus. E neste domingo, a Igreja Missão de Jesus está clamando, buscando, pedindo. É pedindo que se recebe. É buscando que se encontra. É se humilhando que nós somos exaltados. E de repente, como a Bíblia diz, meu amigo, minha amiga, queridos irmãos, o Espírito Santo ainda não foi dado a muitas pessoas, porque muitos não têm pedido. pede mal, mas se nós fazer o clamor a Deus, nós buscar a presença do Espírito Santo, Ele está falando que tudo que pedir em oração, crendo receberei. E é por isso que eu estou aqui, meu amigo, minha amiga, querido irmãos ouvintes, me entregando e convocando você. Venha clamar a Deus neste domingo, às 8 horas da manhã, no jejum a Deus. E quando nós apresentamos a Deus em santo jejum a Deus, a Bíblia diz que a casta de demônios que só sai com jejum e oração. E é isso que nós estamos buscando, a presença de Deus. Se fortalecendo, como diz a Bíblia, a palavra de Deus, quando o próprio apóstolo Paulo, ele nos ensina, meus amigos e minhas amigas, desta maneira, revestir de toda a armadura de Deus, para que esteja firme contra as ciladas e as astúcias do diabo. E o clamor faz com que o diabo desista de estar no teu caminho. Então, neste domingo, 8 horas da manhã, à noite também, com o pastor Carlos, com o pastor Eduardo, e à noite eu estarei na sede mundial do Colina Azul, dentro desta campanha forte, o grande clamor a Deus. Se não tiver oração, se não tiver clamor, nós não conseguimos. Todos os milagres que nós encontramos na Bíblia, realizado pelo Senhor Jesus, foi necessário clamar, foi necessário se humilhar. E nós vamos estar 8 horas da manhã, rua 3, quadra 74, lote 2, na avenida 8 do Tiradentes. Não se esqueça, Igreja Missão de Jesus, lugar de milagre. Que Deus abençoe, meus queridos. Prossegue a esse programa tão abençoado. Programa que há mais de 14 anos, né, levando esta palavra ao vivo, você é o nosso convidado. Que Deus te abençoe e te guarde.
0: A resposta de Deus. Quando você diz, não posso resolver, Deus diz, eu dirijo os teus passos. Quando você diz, é impossível, Deus diz, tudo é possível. Quando você diz, me sinto só, Deus diz, não te deixarei, nem te desampararei. Quando você diz, eu não posso fazer, Deus diz, tudo podes. Quando você diz, não mereço perdão, Deus diz, eu te perdoo. Quando você diz, tenho medo, Deus diz, não temas, eu sou contigo. Quando você diz, estou muito cansado, Deus diz, eu te farei descansar. Quando você diz, ninguém me ama de verdade, Deus diz, eu te amo. Quando você diz, não sei como seguir, Deus diz, eu te ensinarei o caminho.

0: também você ouviu essa reflexão, esse convite também aí do homem de Deus, pastor Gilson Sardinha, convidando a todo. E é domingo, meu irmão, não perca de maneira nenhuma. Atenção neste domingo, atenção, domingo, esta grande campanha, o clamor a Deus e provocando um milagre. Atenção, você vai vir, tenho certeza. A igreja vai estar aberta a partir das 8 horas da manhã.
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0: Que bênção, então é neste domingo, meu irmão, minha irmã, ouvinte, amigos, a Igreja Pentecostal Missão de Jesus não para. E vai estar aberta a partir das 8 horas da manhã neste domingo. É bem fácil o endereço. Rua 3, quadra 74, lote 2, ao lado da Drogaria Tiradentes. Faça caravanas. Venha para a casa do Senhor. Buscai o Senhor enquanto se pode achar e o invocar enquanto está perto. Nós vamos agora ouvir testemunhos. Daqui a pouquinho já voltamos na voz do homem de Deus com o pastor José Reis. Mas vamos ouvir aí primeiro testemunhos.
2: Vamos lá, Miguel. Seu nome, minha irmã.
3: Graças a Deus, meu nome é Jaciane.
2: Vamos ouvir.
3: Há um tempo atrás o pastor me revelou, né, que eu seria... o senhor estava me libertando, né, de um acidente. Dando livramento de um acidente e que não era para mim ficar reclamando ali naquele momento. E aconteceu nessa semana ali naquela rotatória próximo do hospital. Eu tenho moto, né? E na hora de começar a contornar a rotatória, eu estava aguardando para entrar. E aí eu estava no meio do corredor dos carros. O carro à minha esquerda passou e logo veio uma van. Essa van à minha esquerda, ela veio contornando como se ela estivesse entrando na rotatória e o senhor avisou, ela vai encostar em você. E eu na moto, ela realmente, ela jogou, a van veio encostando pro meu lado. Eu não, apenas senti meu pé queimando, eu fiquei presa ali com a roda traseira e o pessoal buzinando, o motorista não me via. Eu cheguei a bater na traseira da van, mas para honra e glória não me aconteceu nada. Foi só um queimadinho no pé, foi um livramento. Sim. Sim, sim.
4: Que Deus tem operado na minha vida, meu milagre. Eu levei um exame, que eu tinha que fazer um exame da mama, né? Que a médica pediu, eu estava com muito medo, né? Porque estava tudo indicando que eu estava com um tumor maligno, né? E eu peguei aquele exame, me levei para a igreja e coloquei lá no altar. para o pastor, uma oração para mim, né? E o pastor revelou lá, o pastor Justadinha revelou que a mão dele estava estendida, né? Que Deus estava estendendo as mãos ali, naqueles exames, né? E eu fui para esse exame, graças a Deus, fui pegar o resultado, levei na médica, ela disse que eu não tenho nada, que eu estou saudável, que eu já posso fazer um exame só daqui 2 anos, né? Então, Deus é maravilhoso, né? Através da nossa fé, através das nossas orações, Deus tem operado milagre, né? Quantos testemunhos de pessoas que foram curadas, e eu sou uma testemunha viva, né? Que Deus, ele cura, Deus liberta, né? Na hora certa, ele opera milagre. E eu estou muito feliz de ter recebido essa bênção. Graças a Deus, né? Eu voltei para casa tão feliz. Quando a médica falou assim, que os exames não deram nada, que eu estou curada, né? Graças a Deus.
0: Muito bem, nós ouvimos aí testemunho de livramento, de cura, né, a irmã Adevanda aí, a esposa do presbítero Carlos, recebeu essa bênção, né, de milagre. É isso que Deus faz na Igreja Pentecostal Missão de Jesus. Nós vamos ouvir agora o homem de Deus, o pastor José Reis, também com palavra amiga, convite. Daqui a pouco já voltamos. Pastor José Reis, a paz do Senhor Jesus.
5: A paz do Senhor Jesus, pastor Alberto, queridos ouvintes da programação Missão de Jesus. É uma alegria, satisfação muito grande voltar a falar com todos nesta manhã de sexta-feira. Hoje, sexta-feira, dia de cultos, né? Inclusive, já tivemos já o primeiro culto nesta manhã de hoje, ali na sede estadual, com a presença marcante do homem de Deus, o pastor Gilson Sardinha, que trouxe uma palavra amiga, uma palavra de fé a todos aqueles que estiveram presentes, né? Eu quero avisar os irmãos, a todos, que neste domingo depois da manhã, aí na sede estadual, é aquele grande culto, né? Aquele grande culto é do clamor a Deus, aonde eu tenho certeza que mais uma vez Deus irá operar de uma forma especial. E você que está nos acompanhando através destas emissoras, você não deverá perder. Compareçam todos para receber a bênção de Deus nosso Pai na Igreja Pentecostal Missão de Jesus. Alertando ao povo aí de Aparecida de Goiânia, que a sede estadual encontra-se ali mesmo na Rua 3, quadra 74, lote 2, no Jardim Tiradentes, onde vocês poderão comparecer e receber as bênçãos de Deus nosso Pai. Tá bom, ouvintes? Vocês enfermos, problemáticos, vocês pessoas que estão aí tristes, abatidas, desanimadas, cansadas, oprimidas, olha, é com você que eu estou falando. Vá até a igreja, que eu tenho certeza que a sua vida vai mudar. Vai com fé, vai confiante, porque o nosso Deus, ele é um Deus que transforma, ele é um Deus que liberta, ele é um Deus que cura, que salva. Então vocês, ouvintes, não poderão perder. Rua 3, quadra 74, lote 2, no Jardim Tiradentes. Neste domingo, aquele grande clamor a Deus pela sua vida e pela sua família. Tá bom? Leva as pessoas, seu vizinho, a pessoas doentes, as pessoas que estão tristes, abatidas, que eu tenho certeza que Deus vai mudar a vida de todos, tá bom? E eu quero alertar ao povo, né? Não somente domingo depois da manhã, segunda-feira, né? Também nós temos cultos aí na sede, aí na subsede, né? Aí na Avenida 8, aí é esquina com a 21 de abril, entendeu? As quintas-feiras também nós temos culto na sede mundial, lá no Colina Azul, enfim, tá? Então, nosso querido pastor Alberto, ele vai anunciar, dar com mais detalhes as informações sobre os cultos da Igreja Pentecostal Missão de Jesus aí em Aparecida de Goiânia, Goiás. Os endereços, tudo certinho, aonde você pode comparecer e receber a bênção de Deus, nosso Pai. E alertando ao povo aqui da Bahia, o povo de Água Fria, atenção, hein? Olha, será no horário das 19 horas de hoje, sexta-feira, no horário das 19 horas, estaremos juntos aqui na Igreja Pentecostal Missão de Jesus, Estrada Água Fria, Lamarão, quilômetro 5. Estaremos todos reunidos aqui, aonde eu tenho certeza que Deus estará operando maravilha aqui na Pintada. Estrada Água Fria, Lamarão, quilômetro 5, aqui na Pintada, aonde nesta noite, mais uma vez, Deus irá manifestar o seu poder. Deus irá abençoar a todos grandemente, de uma maneira especial. Vocês que estão nos acompanhando aqui pela rádio Água da Vida, olha, vocês não podem perder na noite de hoje, tá bom? Que Deus abençoe, pastor Alberto, fiquem todos na paz do Senhor Jesus. Falou o pastor José Reis aqui da Bahia para todo o Brasil através do programa Missão de Jesus. Deus abençoe a todos em nome do nosso Senhor e Salvador Jesus Cristo. Deus abençoe.
0: Muito bem, pastor José Reis, a paz do Senhor Jesus, homem de Deus, que bênção, vai ser multidão, né? As pessoas buscando a Deus e o poder de Deus entrando na vida das pessoas, mudando todo o para melhor, né? Cada dia. Vamos ouvir agora também o homem de Deus, o pastor Alessandro. É, pastor Alessandro, a paz do Senhor.
6: Glória a Deus. Muito bom dia, na paz do Senhor Jesus. Pastor Alberto, muito bom dia, na paz do Senhor Jesus. A todos os nossos ouvintes, nossos telespectadores, que nos ouvem e nos assistem através da Nova Betel TV e emissoras conectadas conosco no programa Missão de Jesus. Eu sou o pastor Alessandro e é com muita alegria que eu venho lhe fazer um convite todo especial para você estar conosco na noite de hoje em uma campanha maravilhosa, campanha de libertação, campanha de fortalecimento espiritual. Hoje às 19 horas nós temos a grande e poderosa campanha

0: de dificuldade, seja ela financeira, seja ela de ordem familiar, de qualquer ordem da sua vida, o Senhor tem o livramento, o Senhor tem a salvação para esse problema. Você não pode se deixar levar pelos problemas, mas buscar a solução em Cristo Jesus. Algo que você está passando pode ser sim uma demanda espiritual, algo que pode ter sido acometido por conta de uma obra maligna, uma obra que fizeram contra você. Você pode estar sendo atingido por obra de inveja, e o Senhor, Ele vai te libertar de todo esse mal. Ele vai quebrar todas as cadeias e você vai viver uma vida livre, em paz, na presença do Senhor Jesus. Hoje, 19 horas, eu, pastor Alessandro, tenho uma palavra para o teu coração. Nós vamos orar forte e todo o mal vai ter que partir em retirada. É como diz a palavra do Senhor: o mal que entrou pelo caminho vai ter que sair por 7 e você vai ter a sua vida plena no Senhor Jesus. Que Deus te abençoe, que Ele te guarde, que Ele te ilumine, que você tenha uma sexta-feira e um final de semana maravilhoso na presença e na paz do Senhor Jesus.
1: Muito bem, pastor Alessandro, a paz do Senhor Jesus vai ser bênção hoje à noite, né, e Deus vai operar maravilha. E nós vamos agora, aí não dá mais tempo, né, o programa indo para o final aí já. Eu quero agradecer a todos que ligaram, que mandaram as suas mensagens, todos que participaram, que ouviram, que está ouvindo o programa. Vou passar para a irmã Carol, né, que vai registrar o nome das pessoas. E já voltamos com a oração. A paz do Senhor, irmã Carol, é com você.
2: A paz do Senhor Jesus, pastor, a paz do Senhor Jesus a todos os ouvintes e telespectadores. Então vamos lá, pastor. A irmã Isabel, do bairro Itapuã, ela deixou aqui as suas participações por áudio, pastor.
1: Vamos ouvir.
3: Pai do Senhor, pastor Roberto, que o Senhor Jesus, né, abençoe você e sua família. Pastor Roberto, continua orando para minha família, em nome do Senhor Jesus, para o meu povo Lenhumas, minha família Lenhumas, em nome do Senhor Jesus. Muito obrigado por tudo. Que Deus abençoe você e sua família.
1: Amém. Deus te abençoe, irmã, em nome de Jesus.
2: Amém. A irmã Dilma de Água Fria está pedindo oração por todas as áreas da sua vida, por toda a sua família e pelo Edivaldo, que está internado no Hospital do Câncer em Salvador, Bahia.
1: Vamos em oração, continuando em oração, né?
2: Em nome de Jesus. A irmã Edinalva Bispo de Água Fria, ela também deixou aqui suas participações por áudio.
1: Vamos ouvir.
4: A paz do Senhor, pastores e pastoras. Paz do Senhor, irmã Caroline, a paz do Senhor, Maria de Fátima, pastora Maria de Fátima, Rudinéia, peço oração por mim e toda a minha família.
2: Amém. A irmã Áurea Maria, do Pontal Sul, também deixou aqui, pastor, suas participações por áudio.
1: Vamos ouvir.
5: Oração pela minha saúde, pela minha família, para todos da rádio, para todos da igreja, para todos os meus irmãos em Cristo. E que Deus possa abrir uma porta para o meu filho Augusto, que está precisando. Dê um alento para ele.
2: Em nome de Jesus.
1: Nome de Jesus. Vai abrir a porta.
2: Em nome de Jesus. Então, pastor, agora vamos aqui para os pedidos da Rádio Rosa de Saron. A irmã Rita em Pojuca, Bahia. Marinalva em Cacoal, Rondônia. Zeide Zeintanhem, em São Paulo. Zilmer Rio Branco, no Acre. Lismar e família Lagoinhas, Bahia. Nero Wilson e Ana Paula, em Equador, Rio Grande do Norte. A irmã Isabel e família Ana Mari, Bahia. João Carlos e João Pessoa, Paraíba. E tivemos aqui, pastor, uma participação por áudio do João Filho de Alagoinhas.
1: Vamos ouvir.
6: Bom dia, meu irmão Pai, seja convosco, que Deus abençoe a você, abençoe o Rogerinho, o Manelzinho, a irmã Sara, Neco, não é comigo não, seu sobrinho, todo seu irmão, bom dia. Bom dia, bom dia, bom dia, Dona Antônia, Renan, Vitória, Maria Baiana, Denis, Fátima, que Deus abençoe a todos, João Filho.

0: Milho, uma excelente manhã de sexta-feira. Bom dia, Dilma. Bom dia, Dilma de Água Fria, Rita de Pujuca, pastor Domingo Tavares, pastor Gil Sardinha, pastor José Reis, pastor Roberto, Carol, pastora Fátima. E Deus abençoe a cada um de vocês que faz parte dessa rádio, desse programa Missões de Jesus. Bom dia, bom dia, bom dia para todos, pastores, auxiliar de público, que Deus abençoe. Um bom dia, um abraço, fica todos com Deus, uma excelente manhã de sexta-feira. Um bom dia para Ximene, seu esposo. Bom dia, que Deus abençoe a todos e a todos que estão na escuta desse programa. Bom dia, Carol, bom dia, enfim, a todos, bom dia.
1: Amém, um bom dia também aí, irmão. Então, pastor, aqui essas foram nossas participações pelo WhatsApp, agora vamos para o YouTube. A irmã Neuza Alvim tá pedindo oração pelo seu esposo, pelo seu filho, pela sua empresa e está agradecendo as orações a favor da sua família em Uberlândia.
2: Deus te abençoe, irmã Neuza.
1: Amém. A irmã Almira está pedindo oração por livramento da sua família.
2: Amém, vamos orar.
1: O irmão Arivaldo, oração pela sua família, pela sua esposa, pelas suas vendas e também para Deus lhe dar condição para comprar uma moto nova.
2: Deus vai abrir uma porta, meu irmão.
1: Amém. A evangelista Wênia, oração por ela e pela sua família.
2: Em nome de Jesus.
1: Andréia está pedindo oração em favor de todos da sua família, amigos, parentes e vizinhos. A irmã Dinês, oração pela sua saúde e pela sua família. E pastor, essas foram nossas participações de hoje.
2: Bondoso Deus,
3: milagres, um fruto da fé de quem acredita no impossível.
2: Bondoso Deus e amado Pai, Pai do nosso Senhor e Salvador Jesus Cristo, vai visitando agora cada ouvinte, ó Pai, a irmã Neuza, o irmão João Filho, a irmã Almira, o Arivaldo, a esposa dele, meu Pai, visita agora a irmã Áurea, visita o Augusto, Pai, visita, abre as portas, Deus querido, Deus amado, a irmã Almira, Pai, vai de encontro agora, a irmã, Pai, que pediu oração, Pai querido, os ouvintes da Rádio Rosa de Saron, pela Rádio Aramari, pela Rádio Araci, pela Rádio Missão de Jesus, pela Rádio Água da Vida, meu Deus querido, vai abençoando agora, meu Pai, cada ouvinte pela Rádio Nova Betel TV, Deus Pai, Deus Filho, entra com poder e graça, meu Pai, visita essa família, visita este homem, esta mulher, visita este homem que está desempregado, abra as portas, visita essa pessoa que está doente, vai curando aquele que está acamado, meu Deus querido, é momento de oração, se Deus é por nós, quem será é contra nós, ninguém pode, ó Pai, ah meu Deus amado, porque o Senhor é o Deus Todo-Poderoso, e agora nós cremos, Pai, na Tua Palavra, que nem mortandade alguma chegará à Tua casa, 1.000 cairão ao Teu lado e 10.000 à Tua direita, mas Tu não serás atingido, Pai querido, a oração da fé, em nome de Jesus, visita agora, toda a família, todas as pessoas, visita minha vida, minha família agora, Pai querido, que está lá ouvindo, Daniel, Pai querido, a Débora, a Josielma, minha esposa, todos que estão na escuta, ó Pai, do programa Missão de Jesus, ah, meu Deus querido, visita agora também a minha vida aqui nos estúdios, visita a Carol nos trabalhos técnicos, Pai querido, ah, meu Deus, aquele que está de perto, de longe, ah, meu Pai, os irmãos católicos, ah, meu Pai, os empresários também, vai visitando agora e abençoando a todos no nome do Pai, do Filho e do Espírito Santo. Amém, Deus abençoe você que orou, beba da água, água consagrada, diga graças a Deus. O programa chegou ao final, volte a ouvir amanhã a partir das 8 horas da manhã. Segue aí as emissoras com as programações locais e a paz do Senhor Jesus a todos e um bom final de semana com Deus.
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0: 12:03. 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
2: Alô você, graça e paz, povo de Deus, gente amada, gente querida, nós estamos chegando para mais uma viagem no tempo, mais uma viagem através do mundo da música evangélica, programa Matando Saudade, começando nesta sexta-feira, que maravilha, que bênção, chegou, hein? Chegou a sexta-feira e eu digo sempre, é o dia mais esperado da semana, que maravilha, que bênção poder estar aqui durante toda a semana, comunicando com você, fazendo essa viagem no tempo, essa viagem através do mundo da música evangélica, trazendo de volta aquelas que você quase esqueceu. E hoje é dia de clássico e sertanejo aqui no nosso programa Matando Saudade, então aumente o volume do rádio, baúzão aberto, e o programa começa com esse modão de viola, violeiro adorador, Falcão e Josué.

0: Da Firme em Jesus. Essa canção marcou época na década de 80 com os gaúchos Antônio e Arino. Ouvimos antes Lindo Hino da Harpa Cristã, Alma Batida. Jonas e Josimar cantaram pra gente. Abrindo o programa, nós tivemos Falcão e Josué, Violeiro Adorador. Tá chegando o intervalo, daqui a pouco tem mais clássico e sertanejo pra você recordar comigo nesta sexta-feira abençoada. Não sai daí, aqui trazemos o passado de presente no seu rádio. Já já eu volto com muito mais.
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2: 12 horas e 18 minutos. 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
0: De volta com você, trazendo as canções que marcaram época, marcaram gerações. De volta nesta sexta-feira, tocando clássico e sertanejo para você recordar. Aqui no nosso Matando Saudade. Meu abraço pro irmão Leoni Barroso, conosco todos os dias, voltando do trabalho e ouvindo o nosso programa. Ele gosta também dos clássicos e sertanejo. Nosso irmão Leoni Barroso lá em Manaus, nosso irmão Wagner na Bahia, ouvinte de todos os dias. Que maravilha, que bênção. Abraços para toda a família. Para você participar do programa, 419-9829-5627, WhatsApp da nossa produção, 419-9829-5627. Agora tem Cântico da Liberdade.

0: Mãos dos Campeões. Tá aí a canção com a dupla Joel e Jonas. Sucesso dos anos 80. Ouvimos antes Deus do Presente, Os Canarinhos de Cristo. Também tivemos Os Peregrinos, De Volta às Raízes. Abrindo a sequência, nós tivemos Eliezer e Samara, Cântico da Liberdade. É hora de mais um intervalo. Daqui a pouquinho eu volto com mais clássico e sertanejo para você recordar nesta sexta-feira abençoada. Não sai daí. O intervalo, você já sabe, é o intervalo mais rápido do rádio. Volto já com muito mais.
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1: Doze horas e 36 minutos.
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7: De volta com você, viajando no tempo, tocando clássicos da música evangélica, trazendo o passado de presente no seu rádio. De volta nesta sexta-feira, louvando e adorando a Deus, tocando clássico e sertanejo para você recordar. Meu abraço lá pra Késia, alô Késia, conosco todos os dias, indo pro trabalho e acompanhando a nossa programação. Bom trabalho, minha irmã. Forte abraço para toda a família lá na Bahia, sempre acompanhando a programação. Que Deus abençoe. As costureiras em Santa Catarina conosco todos os dias, ligadas na programação. Forte abraço. Onde você estiver, receba o nosso abraço, o nosso carinho. Participe da programação 419-9829-5627. Agora tem Amanda Vanessa, Se Isto Não For Amor. Canção simplesmente linda demais.

0: fervente oração. Diego e Romualdo cantaram pra gente. Vamos antes, pastor Vanderly Macedo, A Mão de Jeová. Abrindo a sequência, Amanda Vanessa cantou Se Isso Não For Amor. Tá chegando o último intervalo do programa, já já eu volto com você para a última sequência de clássicos da música evangélica nesta sexta-feira abençoada. Não sai daí? Rápido intervalo, já já eu volto com mais.
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2: 12:52.
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4: De volta com você agora para a última sequência de clássicos da música evangélica nesta sexta-feira abençoada. Tem mais abraços aqui para mandar? Vamos mandando abraço para você que tá ligado na nossa programação. Nosso irmão Vanderlei em Campo Largo, no estado do Paraná, ligado no programa. O Oséias no Rio de Janeiro, Oséias de Jesus, lá em Campos, no Rio de Janeiro, sempre conosco. Deus abençoe, obrigado pelo carinho, obrigado pela audiência. Conosco também a Ezicleia em Santa Catarina, acompanhando a programação. Forte abraço para toda a família. Abrindo a última sequência, tem Cassiane para cantar, Igreja Pequena.

0: grande clamor. Tá aí a canção com os mensageiros da última hora, finalizando o programa Matando Saudade, edição desta sexta-feira. Ouvimos antes Vida Vazia, os Levitas cantaram pra gente. E abrindo a sequência, nós tivemos Cassiane, Igreja Pequena. E assim finalizamos o programa Matando Saudade, edição desta sexta-feira, dia 28 de agosto de 2026. Sou grato a Deus pela oportunidade de ter estado aqui durante toda a semana, comunicando com você, fazendo essa viagem no tempo. Sou grato a você pelo carinho, pela audiência, pela participação. Muito obrigado de coração. O programa Matando Saudade volta, se Deus quiser, na segunda-feira, neste mesmo horário, nesta mesma rádio. Grande abraço, excelente sexta-feira, excelente fim de semana, na presença do Senhor nosso Deus. E até segunda-feira, na doce paz do Senhor Jesus.
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1: Sexta-feira, 28 de agosto de 2026. Muito obrigado mais uma vez pela sua grande audiência e pela sua companhia aqui no JVN. A partir de agora, os fatos, destaques e manchetes, tudo aquilo que é importante e essencial para o seu dia, vamos abordar e de forma responsável. Por que eu digo de forma responsável? Porque a nossa equipe se preocupa com a verdade dos fatos. Nós checamos, rechecamos e trazemos aqui a informação concreta, a informação precisa, da maneira que você precisa consumir no seu dia a dia. Então, muito obrigado mais uma vez por nos conceder essa confiança, que é combustível, que é a mola propulsora diária do nosso trabalho. Os cerca de 138 mil participantes do programa Mais Motoristas 2026 têm até o dia 3 de setembro para enviar a documentação exigida no edital. A remessa dos dados deve ser feita por meio do portal do cliente no SEST Senat. A partir das informações de cadastro repassadas no momento da inscrição. Antes de concluir o procedimento, é importante conferir se todos os documentos estão corretos, legíveis e dentro das especificações solicitadas. O processo seletivo serve aos motoristas que vão mudar a categoria de habilitação para as classes C, D e E. Documentos necessários: CNH, comprovante de residência, nada consta no DETRAN ou certidão de prontuário e certidão de antecedentes criminais. Após o envio dos documentos, passarão pela etapa de validação, que é eliminatória. As convocações dos candidatos aptos para início da formação ocorrerão posteriormente de acordo com os critérios e com o cronograma estabelecidos no programa. Em 2026, o programa Mais Motoristas registrou adesão histórica de aproximadamente 138 mil candidatos. Todos interessados em mudar de categoria da Carteira Nacional de Habilitação e se qualificar para atuar como motorista profissional. 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
1: avalanche no Nepal e China, terremoto de magnitude 5 atinge o Tibete, epicentro ficou a centenas de quilômetros do Himalaia. Delegacia Digital da Mulher permite que vítima denuncie mais rápido. Unidade virtual oferece suporte 24 horas por dia. Relator da CCJ no Senado vota a favor da PEC do fim da escala 6x1. Conselho eleva limite de remuneração do Eco Invest Brasil. Custo total dos recursos dos fundos poderá chegar a 4% ao ano. 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
1: Muito obrigado mais uma vez a sua audiência, a sua companhia aqui no JVN. Um lago formado no local onde aconteceu a enchente do Nepal nesta semana está subindo e corre o risco de transbordar a qualquer momento, informou ontem a autoridade responsável por desastres do país. Ao apelar para que moradores e equipes de resgate se mantenham afastados das margens do rio. A China alertou que 3 milhões de metros cúbicos de água, o equivalente a cerca de 1.200 piscinas olímpicas, devem fluir para um lago já represado em seu lado da fronteira nos próximos 3 dias, criando assim esse alto risco de rompimento, com pico de vazão previsto para por volta do dia 1º de setembro. A formação de um lago de barragem foi registrada também ontem em imagens aéreas por uma equipe de resgate chinesa, de acordo com a emissora estatal. Embora a causa exata do desastre que aconteceu na quarta-feira ainda esteja sendo analisada e avaliada, os cientistas afirmam que ele provavelmente teve início com uma enorme avalanche de gelo e rochas nas encostas no norte do pico Lirunk, no Nepal, que desceu até o rio ao lado, né, no tibetano, e causou toda essa avalanche. Provavelmente deve ser essa a constatação de causa dessa grande tragédia sem precedentes. As redes sociais, muitos e muitos vídeos compartilhados a todo momento, mostram o desespero de pessoas tentando fugir da enxurrada, tentando fugir da avalanche, que vem não só com água, lama, mas também com dejetos, com árvores, com carros, destruindo tudo por onde passa. Equipes de resgate procuravam sobreviventes nos vales e encostas repletos de escombros no Nepal, enquanto mais de 1.000 pessoas ainda estavam desaparecidas até o fechamento desta matéria. Autoridades utilizavam helicópteros para procurar sobreviventes e lançar suprimentos de emergência a milhares de pessoas isoladas em cidades e vales. A polícia informou prever que o número de mortos possa ultrapassar 270, com dezenas de corpos sendo levados para as planícies onde estavam sendo recuperados. Um terremoto de magnitude 5,0 atingiu a região do Tibete, na China, na noite de ontem, informou o Centro Alemão de Pesquisas Geociências. O tremor ocorreu a uma profundidade de 10 quilômetros no norte do Tibete. O epicentro ficou a centenas de quilômetros ao norte das regiões de Nepal e da China, que foram atingidas por uma devastadora enchente, mas ainda assim deixou muita gente assustada e preocupada. A China ativou um plano de resposta a enchentes nível 4 no Tibete, em meio ao risco de rompimento desse lago, que eu disse, de contenção. O Ministério de Recursos Hídricos da China instruiu autoridades locais a monitorarem o lago a todo momento.
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1: Denúncias de violências domésticas podem ser feitas de forma remota, com rapidez e segurança. Na Delegacia Especial de Atendimento à Mulher, o serviço especializado permite que a vítima formalize a denúncia online, sem a necessidade de deslocamento inicial até uma unidade física. A unidade virtual, por exemplo, no Rio de Janeiro, integra a rede estadual de atendimento especializado da Polícia Civil, que conta com 16 delegacias dedicadas ao público feminino, oferecendo suporte contínuo 24 horas, 7 dias por semana. Pela plataforma é possível registrar o boletim de ocorrência, solicitar medidas protetivas e de urgência e receber a guia de encaminhamento para exames de corpo de delito no Instituto Médico Legal. Em casos de emergência ou flagrante delito, a orientação permanece sendo acionamento da Polícia Militar pelo telefone 190 ou o comparecimento direto à delegacia presencial mais próxima. Agora, dois fatos importantes: que o quanto antes o Brasil inteiro possa contar com mais delegacias de proteção à mulher e que as pessoas não tenham medo de denunciar, as pessoas estejam sempre prontas para fazer a denúncia, seja com elas ou seja com alguém da família ou na rua. Nunca deixe um crime, uma agressão, uma tentativa de violência doméstica passar impune. Muitas vezes as vítimas acabam por não levando ao conhecimento da polícia, dos órgãos de proteção e segurança à mulher, e muitas dessas vezes acaba acontecendo tragédias. Então é importante que as pessoas tenham em mente da importância de fazer a denúncia, da importância de procurar a orientação policial, orientação responsável, para coibir esse tipo de crime.
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1: O relator Omar Aziz apresentou ontem o relatório da PEC 222/2019, que acaba com a escala 6x1 e reduz a jornada máxima de trabalho para 40 horas semanais no Brasil. Como o próprio parlamentar já havia anunciado anteriormente, ele manteve integralmente o texto aprovado pela Câmara dos Deputados e rejeitou as 12 emendas apresentadas na Comissão de Constituição e Justiça do Senado. O texto será apreciado pelo Colégio na próxima semana, durante o último esforço concentrado no Congresso Nacional para tentar votação de matérias legislativas antes das eleições que acontecem no dia 4 de outubro.
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1: O Conselho Monetário Nacional elevou o limite de remuneração do quinto leilão do programa Ecoinvest Brasil, o que pode incentivar as instituições financeiras que estruturam e operam os fundos de inovação do programa a financiarem mais e mais projetos. Aprovada nesta quinta-feira em reunião extraordinária, a mudança altera as regras do programa voltado ao financiamento de projetos ligados à transformação ecológica. Com a nova regra, a instituição financeira poderá receber até 3% ao ano pela injeção de recursos aos fundos de inovação. Antes, o limite era de 2% ao ano. Somado à remuneração fixa de 1% ao ano para os recursos da linha Ecoinvest Brasil, como em outros editais, o custo total da operação fica limitado a 4% ao ano.
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1: As contas do governo central registraram superávit primário de 10,8 bilhões de reais em julho, segundo dados divulgados ontem pelo Tesouro Nacional. O resultado, que desconsidera os gastos com juros da dívida pública, foi o melhor para o mês desde 2022. O governo central reúne o Tesouro Nacional, Previdência Social, Banco Central. Em julho de 2025, as contas haviam registrado déficit primário de 59 bilhões e 100 milhões de reais. Vamos falar também do dólar, a moeda norte-americana. Fechou o dia de ontem cotada a R$ 5,16. O dólar comercial encerrou nesse patamar com leve alta de 0,21% em relação ao dia anterior. O euro, por sua vez, encerrou o pregão cotado a R$ 6,01. Já o Ibovespa fechou o pregão desta quinta-feira em alta de 0,43% aos 175.329 pontos, após oscilar bastante ao longo do dia. A sessão foi marcada por maior cautela entre os investidores no mercado brasileiro. No exterior, as bolsas dos Estados Unidos avançaram, apoiadas pelo desempenho das ações de tecnologia.
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3: Olá, hoje é sexta-feira e você confere a previsão do tempo para a região norte. Pancadas de chuva no Amazonas e Roraima, chuva isolada também no Amapá, Acre, Rondônia e partes do Pará. Tocantins com tempo mais seco e quente. Para a região nordeste, predomínio de tempo firme e quente na maior parte da região. Possibilidade de chuva isolada, principalmente no litoral. Interior segue com temperaturas elevadas. Para a região centro-oeste, predomínio de sol e poucas nuvens, calor forte e baixa umidade em várias áreas. Possibilidade de chuva isolada apenas no extremo sul do Mato Grosso do Sul. Mato Grosso do Sul pode ter ventos fortes. Para a região sudeste, sol entre nuvens na maior parte da região. Chuva isolada no litoral norte do Rio de Janeiro e litoral do Espírito Santo. Temperaturas sobem bastante, especialmente em São Paulo. A capital paulista pode chegar aos 33 graus Celsius. Para a região sul, atenção maior para temporais. Chuva forte no Rio Grande do Sul, Santa Catarina e áreas do Paraná. Risco de tempestades, ventos fortes e granizo, principalmente no Rio Grande do Sul. Porto Alegre deve ter máxima perto de 20 graus Celsius, enquanto Curitiba pode chegar a 31 graus Celsius.
1: Fechamos aqui a primeira parte do seu Jornal Virou Notícia. Em instantes, novas informações, destaques e notícias para você que nos acompanha aqui no seu informativo diário. Até já.
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4: 13 horas e 22 minutos.

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4: Olá, já voltamos com mais informações aqui direto do Jornal Virou Notícia. A Justiça Federal do Distrito Federal suspendeu nesta quinta-feira, em decisão liminar, a cobrança de alíquota de 12% do imposto de exportação incidente sobre a venda de óleos brutos, de petróleo e de minerais bituminosos, de rochas e substâncias ricas em hidrocarbonetos. A decisão foi do juiz da 17ª Vara Federal e atende a um pedido da Associação Brasileira de Empresas de Exportação de Petróleo e Gás. O imposto sobre a exportação do petróleo foi criado por meio de uma medida provisória editada em março para compensar a redução de tributos federais sobre o diesel, adotada pelo governo para amenizar os impactos da alta internacional dos combustíveis provocada pelo conflito militar no Oriente Médio, envolvendo Estados Unidos e o Irã, o que acarretou em fechamento das principais rotas internacionais de exportação de petróleo e impactou diretamente na alta do preço do barril do produto em todo o planeta. Além do imposto de exportação, essa medida incluiu o subsídio de 32 centavos por litro do diesel e ações de reforço na fiscalização contra aumentos abusivos nos preços dos combustíveis. Após vigorar por 120 dias, a medida perdeu a validade em julho por não ter sido aprovada pelo Congresso. O Comitê Executivo de Gestão da Câmara de Comércio Exterior, o GSEX-CAMEX, decidiu por ato administrativo reinstituir a alíquota de 12% do imposto de exportação sobre esses produtos. Como se trata de um tributo regulatório, o GSEX pôde manter a alíquota por decisão administrativa sem necessidade de aprovação do Poder Legislativo. Porém, as empresas exportadoras, representadas pela ABEP, sustentaram na ação coletiva contra a Receita Federal que a resolução era, na prática, uma reprodução da cobrança que o Congresso havia deixado caducar. A entidade pediu que a Justiça impedisse o fisco de continuar cobrando os 12% e que também reconhecesse o direito das empresas de recuperar valores pagos desde que a cobrança foi retomada no início de julho. O Tribunal Superior Eleitoral aprovou ontem o envio de tropas federais para garantir a segurança do primeiro turno das eleições de outubro em 5 estados. As tropas das Forças Armadas serão enviadas para municípios de Tocantins, Piauí, Ceará, Acre e Rio de Janeiro. Quais e quantos municípios receberão os reforços ainda não foi informado pelo TSE. O envio contou com aval dos governadores estaduais e também foi solicitado pelos tribunais regionais eleitorais. A requisição de tropas ocorre quando o município informa à Justiça Eleitoral que não tem capacidade de garantir a normalidade do pleito com efetivo policial local. Cabe ao Ministério da Defesa realizar a logística da operação. O primeiro turno está marcado para o dia 4 de outubro, quando serão escolhidos deputados federais, estaduais, distritais, governadores, senadores e presidente da República. O segundo turno está marcado para o dia 25, se houver, e pode ocorrer na disputa para cargos de governador e presidente da República. Os eleitores voltarão às urnas se nenhum dos candidatos obtiver mais de 50% dos votos válidos, excluindo brancos e nulos no primeiro turno. De acordo com o TSE, 158 milhões de eleitores estarão aptos a exercer o direito de votar.
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4: Vamos conferir agora como foi a agenda dos candidatos à presidência nesta quinta-feira. Começando pelo candidato Luiz Inácio Lula da Silva, que participou de uma sabatina na TV Globo. Nas redes sociais, Lula defendeu a atual política de reajuste do salário mínimo para garantir aumento aos trabalhadores acima da inflação. O candidato Renan Santos, do Missão, participou de sabatina dos veículos O Globo, Valor Econômico e CBN, no Rio de Janeiro. Ele defendeu o fim da justiça do trabalho e classificou as discussões sobre o fim da escala 6x1 como pauta perigosíssima. Romeu Zema, do Novo, vistoriou obras na cidade de São Francisco, no norte de Minas Gerais, onde defendeu mais infraestrutura para o escoamento das safras agrícolas e para a competitividade do agro. Ronaldo Caiado, do PSD, concedeu entrevista à rádio TMC e visitou o Hospital Santa Marcelina, em São Paulo. Na saída da unidade, ele prometeu mais investimento na atenção primária para diminuir o fluxo nos hospitais e aumento do repasse de recursos federais para hospitais pela tabela SUS. À noite, participou do lançamento da candidatura de Otone de Paula a deputado federal. Rui Costa Pimenta, do PCO, participou do programa Análise Internacional no canal do YouTube do diário Causa Operária, em que explanou sobre geopolítica com destaque para os contextos atuais dos Estados Unidos, da Alemanha e também do Irã. No Recife, a candidata Samara Martins, do UP, concedeu entrevistas e fez gravações para a campanha eleitoral. No período da tarde, a candidata participou de bandeiraço na Avenida Guararapes e fez uma caminhada na Avenida Conde da Boa Vista. No início da noite, ela participou de plenária com filiados e apoiadores do partido. Wilson Grassi, do Democrata, cumpriu a agenda de campanha em São Paulo. Pela manhã, ele visitou o Gatil Love Cats, onde reforçou sua pauta em defesa à causa animal. No período da tarde, participou de campanha de castração de pets no Centro de Convenções de Ferraz de Vasconcelos. Clariana Barão, do DC, visitou a Feira do Porto, o Abrigo Bom Jesus e o Hospital do Câncer. Edmilson Costa, do PCB, concedeu entrevista também à Rede Globo. A agenda de campanha previa visitação à Ocupação Escolar Popular para a Reforma Urbana Miguel Baldez e caminhada pela Cantareira, em Niterói, mas as atividades foram canceladas. Flávio Bolsonaro, do PL, não teve agenda pública. Hertz Dias, do PSTU, esteve com trabalhadores e trabalhadoras da indústria em São José dos Campos. No encontro, ele defendeu a manutenção dos empregos e dos direitos trabalhistas. A ordem da apresentação de cobertura é feita através de um rodízio diário em ordem alfabética. As informações são de Bruno de Freitas Moura e Douglas Correia, Luciano Nascimento, Pedro Peduzzi e da redação de São Paulo, através da agência Brasil de Notícias.
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4: O setor sucroenergético nacional encerra a semana operando com ritmo acelerado e moagem em alto rendimento nas usinas brasileiras. A tonelada de cana-de-açúcar, posta na esteira, fecha negociada na média de R$ 159,20. O clima predominantemente seco no Centro-Sul continua favorecendo a concentração de ATR e a eficiência dos trabalhos no campo. O mercado nacional da mandioca fecha a semana apresentando cotações bastante consolidadas e excelente estabilidade nas regiões fecoleiras do país. A tonelada da raiz posta na fábrica está sendo cotada na média de R$ 635. A oferta equilibrada por parte dos mandiocultores e a demanda firme por fécula asseguram bom ritmo dos negócios e encerramento de mês favorável. A horticultura do tomate encerra a semana registrando preços e patamares elevados e forte liquidez nos grandes entrepostos atacadistas. A caixa de 28 quilos do tomate salada longa-vida de primeira linha atinge a média de R$ 94,00 nas praças do Sudeste. A menor disponibilidade de frutos maturados nas lavouras mantém os preços valorizados no fechamento semanal. O indicador da arroba de 15 quilos do boi gordo fecha a semana mantendo a tendência de firmeza e escalas de abate ajustadas na maioria das indústrias frigoríficas do país. Arroba do Boi Gordo, na Praça Paulista, está sendo comercializada nas primeiras horas do dia, na média de R$ 357. A baixa oferta de lotes terminados no campo obriga os compradores a manterem ofertas aquecidas para garantir as escalas no início do próximo mês.
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4: Começamos com a Time Mania, concurso de número 2434. As dezenas sorteadas foram 07, 09, 38, 42, 50, 52, 79. Time do coração, Atlético Paranaense. Ninguém acertou 7 dezenas, o prêmio acumulou agora em R$ 11 milhões para o dia 30. Uma aposta acertou 6 números e vai levar R$ 140.555. 107 apostadores acertaram 5 números, receberão cada um R$ 1.876,58. Vamos para Quina, sorteio de número 7.103. As dezenas foram 20, 25, 26, 59 e 68. Ninguém acertou 5 números. O prêmio acumulou agora em R$ 4.200.000 para hoje. 21 apostadores fizeram 4 acertos. Cada um vai levar R$ 14.848,40. 2.256 apostas acertaram 3 números. O prêmio será de R$ 131,62. Vamos agora para Loto Fácil, concurso de número 3.773. As dezenas foram 03, 04, 07, 09, 11, 13, 14, 15, 17, 19, 20, 21, 22, 24 e 25. 4 apostadores acertaram 15 números e vão levar R$ 846.630,39 cada. 671 apostas acertaram 14 números, vão levar cada uma R$ 909,77. E por fim, Mega Sena, concurso de número 3.050. As dezenas sorteadas foram 11, 14, 30, 38, 49 e 55. Ninguém acertou 6 dezenas, o prêmio acumulou agora em R$ 30 milhões para o próximo dia 30. 26 apostadores acertaram 5 dezenas, receberão R$ 55.536,51. 1.682 apostas acertaram 4 números, o prêmio será de R$ 1.415,06 para cada um.
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4: E o futebol fecha mais uma edição do seu jornal Virou Notícia. Vamos começar com o jogo que aconteceu ontem, aliás, o único jogo da Copa do Brasil entre Internacional e Grêmio, que terminou num 0-0. Também tivemos um jogo pelo Campeonato Brasileiro Série D, onde o Nacional venceu o CSA pelo placar de 3-1. Vamos então às partidas que teremos hoje. Jogam pelo Campeonato Brasileiro Série B às 19h30, Goiás e São Bernardo. Às 20h30, Náutico e Athletic Clube. E às 20h30 também, Novo Horizontino e Sport. Muito obrigado pela sua audiência e confiança. O JVN fica por aqui. A gente volta segunda-feira com os principais fatos do Brasil e do mundo.
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Quando você já fez tudo o que podia, você diz: Deus, eu não posso fazer o que eu não posso fazer, portanto, estou esperando em ti. Deixe-me contar um segredo: quando você está esperando em Deus, está tudo bem.

É muito importante entender que nós estamos numa guerra. Nós podemos senti-la, sabe? Você sente a guerra na sua alma. Uma parte de você quer fazer o que é certo, a outra parte quer fazer o que é errado. Uma parte de você é egoísta, a outra parte quer doar as pessoas. E o inimigo joga com as partes mais fracas da nossa carne. E ele faz tudo o que pode fazer para nos impedir de sermos totalmente comprometidos com Deus e servir a Deus. Eu falei nesta manhã sobre o quão mentiroso ele é e como muitos de nós acreditamos em suas mentiras. Deixe-me perguntá-lo, da parte da manhã até agora, você já pegou o diabo em alguma mentira que ele andou lhe dizendo? Ok. Sim, e eu espero que você continue a fazer isso até que seja completamente livre. Mas Satanás tentou a Jesus quando o Espírito Santo o levou ao deserto e o diabo dizia a ele mentiras atrás de mentiras, e cada vez que o diabo falava algo para Jesus, a Bíblia diz: e disse Jesus ao diabo, e ele citava a palavra de Deus, porque você vê que a verdade da palavra de Deus é a melhor arma que nós temos para usar contra o nosso inimigo. A Bíblia diz: aquele que tem a minha palavra, fale a minha palavra com fidelidade. Então nós precisamos aprender a declarar a palavra de Deus, em vez de correr atrás das pessoas para descobrir o que devemos fazer sobre os nossos problemas. Precisamos conhecer a palavra bastante para saber quando e qual escritura aplicar a cada situação, e precisamos declarar aquilo. Quando o diabo disser: você nunca vai ter nada, diga: onde eu colocar as minhas mãos serei bem sucedido. Quando ele disser: você nunca vai, ninguém nunca vai amar você, você pode dizer: Deus me ama e ele faz com que todos os outros me amem. Aprenda a lutar, e uma das maiores armas que você tem é a sua boca, se você tiver as coisas certas saindo dela. Deixe-me frisar, se você tiver as coisas certas saindo dela, ela também pode ser o nosso maior problema, se tivermos as coisas erradas saindo dela. Então, há cerca de 42, 43 anos atrás, quando eu tive o privilégio de ser tocada por Deus, e apesar de já ser cristã, eu não tinha vitória na minha vida, e eu precisava ser cheia do Espírito Santo, e eu precisava ser batizada no Espírito Santo. E naquela época em específico, havia um grande derramamento no Espírito Santo, em todas as denominações do mundo todo. Alguns de vocês se lembram disso, outros não, mas há momentos específicos em que Deus se move na terra, e esse foi um dos momentos. Agora, deixe-me dizer rapidamente a você que você não precisa esperar para algum momento especial de Deus para que você seja tocado ou seja cheio do Espírito Santo. Todos os dias diga: Deus, me encha com seu Espírito e dê-me todos os dons do Espírito que você quer que eu tenha, para que eu possa te servir de uma maneira poderosa. Nós não temos que viver a vida de forma natural, nós podemos vivê-la de forma sobre. Vamos focar no sobre natural, amém? E então eu comecei a aprender naquela época que o diabo era o meu verdadeiro problema. Não as pessoas, mas o diabo era o meu verdadeiro problema. Ele trabalha através das pessoas. Mas muitas vezes nós culpamos as pessoas quando nós temos que lidar com aquele que está por trás do problema. A Bíblia diz que Satanás entrou em Judas e fez com que ele quisesse vender informações sobre onde Jesus estava sendo mantido, por 30 moedas de prata. Noutra passagem, diz que Satanás entrou no coração de Ananias e Safira e fez com que eles quisessem reter o que haviam prometido doar. E Jesus lidou com Pedro. Pedro, o apóstolo Pedro. Quando Pedro quis convencê-lo a não ir para Jerusalém e sofrer, então Jesus olhou para Pedro e ele disse: para trás de mim, Satanás. O que você acha disso? Eu não sugiro que da próxima vez que você tiver uma discussão com seu marido, que você olhe para ele e diga: afasta-te de mim, Satanás. Essa pode não ser a melhor coisa para todos os envolvidos.
Mas você pode certamente ir para outro cômodo e falar isso. Eu não estou dizendo que o seu marido é o diabo, mas o diabo pode trabalhar através de você, através de mim. Ele com certeza pode trabalhar através de incrédulos, mas ele pode trabalhar através de qualquer um que permitir que ele trabalhe através dele. Vocês entendem o que estou dizendo? Agora, alguns de vocês parecem incomodados, tipo, nós temos que falar sobre o diabo? Bem, queridos, é bom que você queira que alguém fale sobre isso com uma certa frequência, porque se você passar toda a sua vida pensando que ele só aparece no dia das bruxas em uma roupa vermelha com tridente e uns chifrinhos de plástico na cabeça, ele vai te comer vivo e você nunca vai saber o que aconteceu com a sua vida. Amém? O diabo está vivo e bem no planeta Terra, gente. Mas as boas notícias são Lucas 10, 19, eis que vos dou, veja isso, eu dou a vocês poder e autoridade sobre todo o poder que o inimigo possui e nada, absolutamente nada, vos causará dano. Agora, não quero que você se esqueça que foi dito que o diabo tem poder, mas aqui não diz nada sobre ele ter autoridade. Eis que eu dou a vocês poder e autoridade sobre todo o poder que o inimigo possui. A única autoridade que o diabo tem é a que nós damos a ele por nossa falta de conhecimento, através da nossa passividade, de não nos posicionarmos com o conhecimento que temos. Por exemplo, a Bíblia diz: não deixe o sol se pôr sobre a sua ira. Não deis nenhum lugar ao diabo na sua vida. Bem, quantas vezes no ano você foi para a cama com raiva, dormindo ao lado de quem você estava com raiva? Nós fazemos isso, gente. Dormimos no cantinho do colchão porque eu não vou encostar em você. E você não vai encostar em mim. Eu fazia isso, ficava lá e passava frio a noite toda, porque eu não vou te pedir nenhuma coberta. Bem, não estava machucando ele. Ele tinha 90% da cama e a coberta toda. É muita bobagem, quero dizer, é apenas, a raiva só faz você fazer coisas estúpidas. Amém? E nós precisamos ser lentos para irar. Precisamos saber como nos livrar disso quando ficarmos irados. E então, há muitas coisas diferentes que nós fazemos que abrem a porta para o inimigo ter alguma autoridade na nossa vida. Agora, ele não tinha nenhuma autoridade até que Adão desse a ele a autoridade que Deus havia lhe dado. Mas Jesus veio e tomou de volta das mãos dele. Amém? Ele esmagou a sua cabeça e pegou de volta as chaves da morte e do inferno. E agora ele nos deu autoridade de volta. Mas a autoridade não te serve para nada se você não a usar. Vocês precisam disso, estou percebendo, vocês estão... E eu entendo. Veja, 40 e tantos anos atrás, eu não ouvia nada parecido. Eu estava na igreja há anos e anos e anos. Eu sabia que existia um tal de diabo, mas eu nunca ouvi nada sobre ele. A gente não acha que não é bom falar sobre o diabo na igreja? Bem, mas este é um lugar bem seguro para se falar dele. Eu vou te dizer que ele é um mentiroso. Ele veio tão somente para matar, roubar e destruir. Mas Jesus disse: eu vim, graças a Deus por isso, eu vim para que você possa ter e desfrutar a sua vida e a ter em abundância total até que ela possa transbordar. Agora, ao lado de quem você vai ficar? Qual posição você vai tomar? Você vai gastar o seu tempo na internet olhando aquelas fofocas daqueles que nem sabem do que estão falando? Ou vai acordar de manhã e
Orar e agir como quem sabe quem é em Cristo e deixar o inimigo saber disso bem cedo do dia. Eu não sei o que, você sabe o que eu digo de manhã? Pai querido, qualquer plano ou esquema que o inimigo armou contra mim neste dia, eu rejeito isso agora, em nome de Jesus. É você que está no comando da minha vida e não ele. E então, eu aprendi muito sobre guerra espiritual. Algumas coisas estavam certas, outras estavam fora, mas eu fiquei muito cansada de gritar com o diabo e nada nunca mudar na minha vida. Sabe, se o que as pessoas estão te dizendo não está funcionando, você deve ir a Deus e perguntar se elas estão certas. Porque a palavra de Deus funciona se você trabalhar com ela. Amém? E então, eu sempre digo, eu repreendi até que a minha repreensão se esgotasse e eu ainda estava com os mesmos problemas. Assim, eu ia para Deus e perguntava, o que está errado? É uma boa pergunta para se fazer a Deus, mas esteja pronto porque Ele vai lhe responder. Amém? E então, o Senhor, Ele desafiou-me a estudar e buscar pela palavra e ver como Jesus fazia a guerra espiritual. O diabo não deu a ele nenhum problema. E ele ficou atrás dele o tempo todo. Ele nunca o incomodou. Ele nunca ficou deprimido. Ele estava constantemente atrás dele. Ele nunca o incomodou. Ele nunca ficou deprimido.

sentir como se não tivéssemos poder nem autoridade, que Deus não nos ama, que não há nada de sobrenatural sobre as nossas vidas. Se você quer lutar e vencer, você precisa saber quem você é e saber de quem você é. A quem você pertence e quem você é em Cristo. Sem Ele não somos absolutamente nada, não podemos fazer nada, mas com Ele nós podemos fazer todas as coisas que Ele quer que nós façamos. Maior é aquele que está em nós do que aquele que está no mundo. Se Deus é por mim, quem será contra mim? Se Deus está do meu lado, a quem eu vou temer? Eu poderia continuar, mas não dá tempo. Estão vivos? Estão vivos. Então eu comecei a buscar realmente, porque eu não vi Jesus gritando com o diabo. Eu comecei a ver como ele fazia a guerra, e o descanso é uma arma de guerra. Eu não estou falando de tirar uma soneca no sofá. Eu estou falando do descanso interno, de ter paz em seu coração o tempo inteiro, não importa o que esteja acontecendo em sua vida. Jesus sabia quem ele era. A Bíblia diz: vista a couraça da justiça. Coloque o cinto da verdade. Está tudo em Efésios 6. Jesus conhecia a verdade, ele andou na verdade, viveu a verdade. Coloque o capacete da salvação. Se você vai ser um cristão, pense como um cristão. Amém? Empunha a espada de dois gumes, que é a palavra de Deus. Dar graças é uma arma de guerra. Tenho certeza que Holly falou sobre isso hoje. É uma arma de guerra. Toda vez que você agradece a Deus, em vez de reclamar, você está dando um soco no olho do diabo. Você me ouviu? Todas as vezes que você agradece a Deus por cada pequena coisa que você consegue pensar, em vez de reclamar sobre as poucas coisas que você não tem, você está vencendo a guerra contra o inimigo. Sabia que alguns de vocês aqui podem mudar a sua vida se vocês apenas pararem de reclamar e começarem a ser gratos, agressivamente gratos, durante todo o tempo? Estou tentando te ajudar. Você acha que eu não quero reclamar? Eu quero reclamar todos os dias. A carne gosta de reclamar. Nós somos viciados em conforto. Nós não queremos ficar desconfortáveis. Não queremos sentir calor, não queremos sentir frio, não queremos nos assentar numa cadeira dura. Nós não queremos estacionar mais do que 3 passos da porta da frente. Quando eu vinha para a reunião, eu vi aquelas senhoras andando por quarteirões, elas estavam tão animadas, e eu pensei: sim! Deus, faça com que todos perguntem onde aquelas mulheres estão indo. Vejam que tanto de mulheres andando por toda parte, elas estão vindo de todos os lugares, para onde elas estão indo? E a resposta? Nós vamos nos encontrar com Jesus? Mas uma das coisas sobre a qual eu quero falar com você hoje é que Jesus estava sempre em descanso. Eu quero que você confie em mim quando eu digo a você que você realmente consegue se manter em paz. Quando você já fez tudo que poderia fazer, o que você faz? Você permanece. Bem, essa palavra permanecer é realmente traduzida da mesma palavra que significa habitar, o que significa apenas descansar em Deus. Quando você já fez tudo o que podia, então você diz: Deus, não posso fazer o que não posso fazer, portanto, eu estou esperando em ti. Deixe-me te contar um segredo. Quando você está esperando em Deus, está tudo bem. Ele dá a você a permissão para seguir em frente e desfrutar sua vida. E já que está esperando, você pode se divertir um pouco enquanto espera. Nós achamos que quando temos problemas, temos que ficar miseráveis, mas não. Ok, agora ouça, se nós quiséssemos descrever Jesus em apenas uma palavra, se eu dissesse: me dê uma palavra que descreva Jesus, nós teríamos um monte de coisas diferentes, mas eu ouvi uma pessoa dizer, e eu realmente gosto disso, ele disse: eu acho que a melhor maneira de descrever Jesus é descansado.

Você pode imaginar Jesus estando inquieto por qualquer coisa? Ele nunca se apressou. Ele nunca se preocupou. Ele fez muitas coisas, mas todas elas foram feitas com descanso. E o tipo de descanso do qual estamos falando é o descanso sabático, o descanso que Deus oferece, o descanso de Deus, entrar no descanso de Deus. Se você estudar a palavra no grego, não significa descansar do trabalho, mas descansar enquanto se trabalha. Você entende isso? Veja. Sim, eu estou trabalhando quando eu faço estas conferências. E de alguma forma eu estou trabalhando agora, mas isso não é muito difícil para mim, porque eu estou confiando em Deus por tudo que vai sair da minha boca a seguir, ainda que eu não saiba o que vai ser. Eu tenho todos vocês que vieram aqui, gastaram dinheiro, vocês viajaram de avião, vocês dirigiram e eu. Sou responsável. Eu acho que você tem que sair daqui dizendo aquilo foi muito bom. Mas veja, isso também não me incomoda, sabe? Porque eu fiz tudo o que eu poderia fazer. Portanto, se Deus não fizer ser bom, então não vai ser bom. Amém? Se você puder ter apenas uma revelação aqui, que você só consegue fazer o que pode fazer, tendo feito tudo, você sabe, está em Efésios 6, tendo feito tudo que a crise exige, você deve permanecer firme em seu lugar. Fique firme. Quando você já fez tudo o que podia fazer, não murmure, não reclame, não fique com raiva de todo mundo que não tem os problemas que você tem, mas diga: Deus, eu creio que a sua palavra é verdadeira, eu confio em ti, eu vou permanecer firme. E vê-lo trabalhando na minha vida. Como Cristo disse hoje, nós precisamos avivar a nossa fé. Eu disse, precisamos reavivar a nossa fé. Reavive a sua fé. Reavive. Paulo teve que dizer a Timóteo: reavive a sua fé. Reacenda a chama. Você já esteve em brasas, cheio de fé, mas agora você se tornou morno. Todos nós ficamos mornos, gente. Você acha que eu nunca me canso de fazer outra conferência? Agora eu amo muito vocês. Eu estou aqui porque eu amo vocês, porque eu amo a Deus. Mas as pessoas perguntam sempre: você está animada com a conferência? Não? Eu não. Sabe por quê? Porque se eu fosse levada só pela empolgação, eu teria ficado sem combustível há muito tempo atrás. Sabe, novas coisas são muito empolgantes, mas quando já fizemos aquilo por 2.000 vezes, vamos, ouçam-me, porque uma vez que a empolgação acaba, verdadeiros homens e mulheres de Deus usam a fidelidade. Por favor, ouçam-me. Uma vez que a sua empolgação acaba, é melhor você saber como ser fiel e continuar fazendo aquilo, não porque te deixa animado, mas porque foi isso que Deus te chamou para fazer e você faz isso por amor. É quando você faz pelo motivo certo. Todos nos cansamos. Você se cansa de lavar pratos? Eu me canso de fazer outro sermão, sabe? Todos nos cansamos. Só estou sendo honesta com você, sabe? Todos somos humanos, certo? Quantos de vocês se cansam de fazer o que fazem o tempo todo? Segunda, terça, quarta, quinta. Sexta, sábado, domingo, segunda. Você, Holly, já se cansou de ter que ter mais um sermão para mais um domingo de manhã? Sabe, isso não significa que nós somos. Veja, vocês gostam de pensar que seus líderes são pessoas que flutuam em uma nuvem cantando glórias, aleluia, o dia inteirinho, sabe? Você acha que o diabo te persegue? Deveria estar aqui no meu lugar. Você me olha com estranheza, você quer falar sobre o diabo, Joyce? Bem, eu preferia falar de algumas coisas legais, doces, coisas que todo mundo aplaudiria e se alegraria, sabe? Mas eu preciso te dizer que o diabo odeia você.
E é melhor você reavivar a sua fé e não ficar esperando que uma outra pessoa faça tudo por você na vida. Mais cedo ou mais tarde, todos nós precisamos enfrentar os nossos Golias. Porque Jesus foi levado pelo Espírito Santo ao deserto para ser tentado pelo diabo por 40 dias e 40 noites. Logo depois de ter conquistado a vitória, ele começou seu ministério público com poder. Porque ele teve que passar por isso, porque ele precisava, Deus precisava que Jesus provasse a si mesmo que ele poderia enfrentar o diabo e sair vencedor todas as vezes.

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3: Olá, olá, como é que você tá? Tudo bem? Tá no ar mais uma edição do nosso Louve e Adore. Hoje é sexta-feira, 28 de agosto de 2026. A comunicação é minha, Luana Lima. E a gente tá chegando por aqui com uma seleção de grandes sucessos do mundo gospel pra você. Duas horas com só música boa aqui na queridinha da cidade. Louve e Adore só está começando, desejando a você uma ótima sexta-feira e um excelente final de semana. Abrindo hoje com Larissa Santos, o decreto.

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1: Suelen Brum, uma questão de sobrevivência. Israel Salazar, eu te entrego meu dia. Larissa Santos, o decreto. 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
5: Boa tarde!
6: 14 horas e 19 minutos.
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1: É isso mesmo, este é o nosso Louve e Adore aqui na Melhor do Rádio. Uma ótima sexta pra você, a comunicação é minha, Luana Lima. Vamos seguindo, trazendo o Gessé Aguiar, deixa eu.

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1: A tua igreja te aguarda, Senhor. Maravilha!

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1: Muito bem, foi aí Josiane, é quase meia-noite. Kathleen Amanda, Deus lutará por ti. Gessé Aguiar, deixa eu. 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
1: Louve e adore aqui na Melhor do Rádio, uma excelente sexta-feira na paz e no amor de Deus, onde quer que você esteja. Midian Lima, Jonas.

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1: Kailane Frautes, Remanescentes, Júlia Vitória e Luciano Camargo, Sem Palavras, Midian Lima, Jonas, Louve Adore.
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4: 14 horas e 51 minutos.
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1: Que coisa boa ter você com a gente nesta sexta-feira. Deus no comando sempre. Chegando lá.

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2: Ministério Sarando a Terra Ferida, Coração Sonhador, Gislaine Milena, Meu Milagre, Larissa Pires, Intimidade. Louve e adore na sua sexta.
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1: Coisa linda te ter conosco, uma ótima sexta-feira, que Deus te abençoe, um excelente final de semana. Tá chegando Isadora Pompeu, História.

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1: Ok, foi a Initelle Xavier cuidando dos detalhes. Anderson Freire, Você Nasceu Pra Dar Certo. Isadora Pompeu, História. 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
3: 15 horas e 23 minutos.
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5: Reta final do Louve e Adore desta sexta, dia 28. Marine Friesen, tu és grande.

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2: Kemily Santos e Kellen Bianca, Plano do Senhor. Cassiane Midian Lima, O Leão e o Cordeiro. Marine Friesen, Tu és Grande. Fechando o nosso Louve e Adore de hoje. Um beijo enorme, uma ótima sexta, excelente final de semana. Tchau, tchau.
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3: 15:45. 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
3: 15:45.

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0: 15 horas e 50 minutos.

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2: 16 horas e 2 minutos.
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6: Alô você, graça e paz, como vai? Tudo bem contigo? Sextou, meu povo, e chegamos a mais uma sexta-feira e estamos encerrando outra semana na presença de Deus, né? Foram dias de trabalho, compromissos, desafios, decisões e também muitas bênçãos. Talvez algumas coisas não tenham saído como você imaginava, mas se você chegou até aqui, já existe algo importante para agradecer. Deus te sustentou até aqui. Então vamos terminar a semana com o coração leve, agradecer e cheio de esperança. Pois bem, a partir de agora você confere comigo as 10 músicas mais pedidas e mais tocadas da programação, aquelas que tocam nas principais paradas em todo o Brasil. Hoje, dia 28 de agosto, é dia da avicultura e também dia dos bancários. Um abraço aí a todos os bancários e os profissionais da avicultura. Pois bem, sobe o som do rádio porque o nosso programa tá no ar. Uma excelente sexta-feira, um excelente fim de semana. Confira a primeira sequência do programa.
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0: a oitava colocação de hoje, Marcos Freire, Anderson Freire, Quem Sou Eu. Nona colocação, Voz da Verdade, Oleiro e Carpinteiro. E o décimo lugar ouvimos de Zélia Nascimento, Quem Acreditou. Daqui a pouquinho tem muito mais na programação.
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0: Muito bem, estamos de volta com você na sua Rádio do Coração. Esta emissora que tem sido um canal de bênçãos na sua vida, que leva canções, que edificam, palavras que fortalecem a fé. Olha só, sexta-feira também é dia de celebrar vidas, né? Hoje, o nosso abraço todo especial a você, aniversariante, deste dia 28 de agosto. Parabéns, que Deus abençoe cada novo passo da sua caminhada, cada sonho e cada projeto, tá? Que este novo ciclo seja cheio de boas histórias para contar e que você possa chegar ao próximo aniversário com ainda mais motivos para dizer: até aqui me ajudou o Senhor. Feliz aniversário. Vamos de música, mais uma sequência aqui do nosso Top Gospel para você.
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0: quinta posição de hoje, Theo Rubia, Só o Teu Amor. Sexto lugar, Gisele Nascimento, A Promessa. E na sétima colocação, Rafaela Marçal, Ainda Há Caminho. Vamos para mais um intervalo, daqui a pouquinho voltamos.
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7: 16:38. 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
0: Muito bem, estamos de volta já no nosso terceiro bloco do programa Top Gospel, que passa tão rapidinho, né? Sexta-feira chegou, mas antes de terminar nossa programação, quero convidar você para uma breve reflexão. Pense por alguns segundos nessa semana que passou. Quem esteve ao seu lado? Que situação Deus resolveu? Que livramento você percebeu? Que porta se abriu? Que aprendizado ficou? Talvez você nem tenha percebido, mas Deus esteve presente em muitos detalhes da sua vida. Mas Deus esteve presente em muitos detalhes. A palavra de Deus diz: bendiga o Senhor a minha alma, não esqueça nenhuma de suas bênçãos. Que palavra forte, hein? Então não se esqueça, não esqueça de onde Deus tirou você, não esqueça das orações que ele te respondeu, não esqueça dos livramentos, não esqueça dos dias em que você pensou que não conseguiria e conseguiu porque Deus sustentou você. A memória das bênçãos de ontem fortalece a fé para enfrentar os desafios do amanhã. Pense nisso, vamos de música, mais uma super sequência musical, logo após ter o nosso versículo do dia. Ter mais palavra, ter mais fé, né, para o seu coração.
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0: aí pra você a terceira posição de hoje, Júlia Vitória, Seu Amor Dura Para Sempre. Na quarta posição, Aline Barros, Eu Creio Que Tudo É Possível. E vamos adorar a Deus esse super medley. Agora vamos para o nosso versículo do dia.
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0: Em Isaías capítulo 53, versículo 6 está escrito: todos nós andávamos desgarrados como ovelhas, cada um se desviava pelo seu caminho, mas o Senhor fez cair sobre ele a iniquidade de nós todos. Tá aí, as ovelhas comumente se perdem, esquecendo-se do rebanho e o pastor. Perambulam sem destino, pois têm na mente nada mais do que a próxima moita de capim. Não há pensamentos em lobos ou profundos precipícios. E muitas vezes nós também somos assim, tão preocupados com os desejos e circunstâncias presentes que nos tornamos distraídos das consequências de nossas escolhas e acabamos se afastando do rebanho. Mas o nosso pastor é Jesus e graças à sua misericórdia, ele nos alcançou e nos colocou de volta no caminho. Pense nisso, esta é a palavra que deixo para o seu coração.
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6: 16:50.
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0: Muito bem, estamos de volta para o último bloco do programa Top Gospel desta sexta-feira, né? O último programa da semana, estamos aí também na reta final desse mês de agosto, né? E agora é hora de pensar no descanso, na família e renovar as forças. Se for viajar, vá com Deus. Se for trabalhar, que ele abençoe o seu esforço. E se for ficar em casa, aproveite cada momento. Mas em qualquer lugar, não deixe de reservar um tempo para Deus, tá bom? Vamos de música e agora conferindo as duas primeiras colocadas do nosso programa de hoje. Confira.
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0: primeira posição de hoje do nosso Top Gospel, Juliane Souza, A Jesus. Também ouvimos William Nascimento, Retire as Cinzas, na segunda colocação. E estas foram as 10 músicas mais pedidas e mais tocadas da programação de hoje. E vamos ficando por aqui, encerrando mais uma edição do Top Gospel. Agradeço muitíssimo a sua companhia, que Deus abençoe o seu fim de semana, que ele proteja sua casa, sua família, seus caminhos e renove as suas forças. Grande abraço, fique na paz de Cristo, até segunda-feira, nossa próxima edição, se assim o nosso bom Deus o quiser. E não se esqueça, quem não ama não conhece Deus, porque Deus é amor. Bom fim de semana, tchau.
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4: 17:05.
5: Oi, amigo ouvinte, a Graça e Paz. Está começando aqui o Conexão Prize, o nosso programa reservado, né, para renovar a sua fé, fortalecer o seu coração, encontrar uma palavra de esperança em meio à correria da vida. Aqui a música gospel encontra reflexão, oração, testemunhos e aquela mensagem que parecem chegar exatamente na hora certa. Talvez você esteja ouvindo em casa, no trabalho, dentro do carro ou enfrentando aquele dia difícil. Mas, ó, permaneça com a gente, porque durante o nosso programa teremos louvores, mensagens de fé e participação do ouvinte. Liberando o WhatsApp e as redes sociais, você participa do nosso programa. Vamos então começar mais um programa de muita fé? Avisa para todo mundo, Aline Mota já está no ar.

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3: Dezessete horas e 22 minutos.
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5: Eu já estou de volta. Existem momentos em que a gente ora, espera, pede uma resposta e parece que nada acontece. E é justamente nessa hora que a fé é colocada à prova, tá? Porque confiar em tudo o que está acontecendo como desejamos é muito fácil. Difícil é continuar acreditando que não conseguimos compreender o silêncio. E talvez algumas respostas não estejam atrasadas. Talvez existam apenas um tempo diferente daquele que imaginamos. E a mensagem de hoje é simples. Não transforme a demora em desistência. A música não...

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5: 17 horas e 39 minutos.

Eu de volta com você, estou com o nosso amigo ouvinte, a Márcia Fernandes, aqui de Juiz de Fora, Minas Gerais. Oi, Aline, passei quase 2 anos esperando uma oportunidade de emprego. Houve momentos em que eu achava que as minhas orações não estavam sendo ouvidas. Continuei tentando, fazendo cursos, pedindo direção a Deus, e quando a oportunidade apareceu, era muito melhor do que aquilo que eu tinha imaginado. Hoje eu percebo que aquele período também serviu para me preparar. Tá vendo, Márcia? Que testemunho importante. Às vezes queremos as respostas imediatamente, mas também precisamos estar preparados para aquilo que pedimos. Porque Deus manda, mas temos que estar preparados. Vamos com mais na programação.

Eu sinto a tua presença nesse lugar, Deus. O Senhor não falha. O Senhor não mente. O Senhor não muda.

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2: 17 horas e 56 minutos.
3: Eu de volta com você no nosso programa Gospel. Recomeçar não significa que você fracassou. Recomeçar pode significar que você teve coragem suficiente para não permanecer onde já deveria estar. Existem portas que se fecham, relacionamentos que terminam, empregos que mudam e planos que precisam ser refeitos. No momento pode parecer o fim de tudo, mas muitas vezes é apenas o início de uma nova etapa. Vamos com mais na programação.

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0: 18:15.
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5: Oi, povo de Deus, olá meu irmão, olá minha irmã, e aí, tudo bem com você? Olha, espero que sim, eu tô chegando, cheguei no clima da sua sexta-feira, é final de semana, graças a Deus, último fim de semana do mês de agosto, 28/8/2026, onde quer que esteja, com quem você estiver, em casa, no trabalho, no campo, estradas e rodovias, sítios e fazendas, oi criançada, oi meninada, quão bom e suave é que os irmãos vivam em união. Eu sou Israel Ferreira, esse é o programa Chonado e Meio. Segura, povo santo! E a partir de agora, uma hora com o melhor da moda para você ouvir e louvar. Pelo site, aplicativo Alexa, em qualquer lugar do Brasil e do mundo, sextou, graças a Deus. Daqui a pouquinho, homenagem aos aniversariantes dessa sexta, dia 28. E para começar bem, vamos meditar na palavra de Deus. Uma coisa peço ao Senhor e a buscarei, que eu possa morar na casa do Senhor todos os dias da minha vida, para contemplar a beleza do Senhor e meditar no seu templo. Salmos 27:4. Meu irmão, minha irmã, quando realmente entendermos que fomos criados para estar diante dele e contemplar a beleza como nunca antes imaginamos ser possível, aí sim vamos saber como é ser um verdadeiro cristão. Uma coisa é caminhar constantemente com Jesus, ansiar por ele todos os dias, buscar sua face de todo o coração. Outra coisa é um estilo de vida e uma jornada. Minha oração hoje é para que você, nós, nos levantemos como adoradores sem face, cujo único objetivo é que Jesus receba toda a honra, toda a glória e louvor em todo, hoje e sempre. Concorda comigo? Então diga amém! Sextou, a gente começa bem o programa com Arautos do Rei. 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

0: Júlio de Matheus, Vou Adorar. Elias Eliseu com André e Felipe, o Python. Essa música é muito boa, viu? No clima da sua sexta. Já já tem Ronaldo André. Vai passar por aqui também o William Nascimento. Intervalo, eu volto com muito mais.
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2: Ô, Jadinha, tudo bem, Jadinha? Como é que tu tá, homem?
3: Uai, eu tô bom, facão.
2: Uai, hein? E o teu irmão mesmo, é que tá ele? Eu nunca mais vi ele.
3: Esse, ó, vou te contar, senhor. Ele tá dando trabalho demais. Que é isso? Mais outra vez, senhor, dando trabalho. Ele comprou um carro e pegou, senhor, e foi pra Goiânia. E outro sem a carta. E ele foi descer na Avenida Independência ali, senhor. E ele tinha uma blitz tão grande lá embaixo e parou ele. O policial chegou nele e falou assim: escuta, cadê a carta? Ele olhou e falou assim pra ele: ué, e eu por acaso fiquei de escrever pra você, seu guarda?
2: O paciente descobriu um lugar bom, mais bom pra pegar a capivara, homem de Deus. Olha, ontem ia eu e o pastor, mas quando na hora que nós foi sair, arrumar mais traia pra moda na caçar as capivaras lá, o pastor lembrou que tem culto. Rapaz de Deus, ele disse: não, amor, eu não posso matar o culto hoje, não. Não posso faltar o culto hoje, não. Hoje não tem jeito de faltar. Eu digo: e as capivaras, homem? Falou assim: não, deixa pro outro dia. Eu digo: ah, então vou só mesmo. Rapaz, eu entrei dentro da mata, dentro. Tô lá caçando. Aí, rapaz, aí, parceiro, tu não sabe o que aconteceu. Ele me contou pra mim que chegou lá num momento de fazer uma oração forte. Chegou uma senhora e disse: olha, minha vida tá toda atribulada, tá toda danada. Ela não era crente, não, desviada. Ela disse: olha, minha vida tá amarrada. Pastor, ore por mim. Pastor disse: sim, então fique-se de pé que eu vou orar. Botou a mão sobre a cabeça dela e tá lá orando. Todo enfermo, toda obra de macumba. A mulher começou a cair, homem, que ela começou que desmaiou, ele escutou o tiro. Tá, e foi morrer o capivara.
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7: Boa noite.
8: 18:32. 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
0: Já voltei, foi rapidinho. Após os nossos apoiadores comerciais, esse bloco a gente começa bem, muito bem, com Kelly Benigno. Abraça-me, Senhor.

0: Demis Lobato, celular. Essa música é uma paródia. Dá pra dar vontade de rir, mas é a realidade, né? Cleuden Leão, foi Deus. E você tá por onde curtindo o nosso programa? Fala pra mim, faz contato no Instagram, @IsraelFerreiraLocutor. E lá também tem o link do meu WhatsApp. Pode ficar à vontade. Intervalo, eu volto com mais.
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2: Boa noite.
3: 18:44.
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0: Já voltei, foi rapidinho, o famoso Vapt-Vupt, sextou, é final de semana, bora comer bolo salgadinho e cantar parabéns pra você nessa data querida, muitas felicidades, muitos e muitos anos de vida, que o Senhor te abençoe, te dê santidade, muitos anos de vida, muitas felicidades, parabéns meu irmão, parabéns minha irmã, hoje é o dia do voluntariado, dia do bancário, dia do avicultor, é também aniversário da cidade de Itararé e Tupi Paulista em São Paulo, Guaramirim em Santa Catarina, Palmácia no Ceará e Itabaiana em Sergipe. Em sua homenagem, soprando velhinhas, tem elas, Nara e Sara. Adore e ore!

0: Adélia Nascimento, ele é Ronaldo André, agindo Deus. Aí você sabe, quem impedirá? Amém? No clima do seu fim de semana, curtindo o programa Sertanejo Gospel, que vai pro bloco final de hoje, e eu volto com mais.
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0: Clima do seu fim de semana, curtindo o programa Sertanejo Gospel, que vai pro bloco final de hoje, e eu volto com mais.
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0: aquele negócio. Aí começou a gritar: paciência, mata, mata, mata então, ai. E você sabe que eu tenho medo de rato, né? E eu falei, eu não vou matar não. Ela mata, mata, e começou a gritar. E eu peguei o rato e subi em cima da cadeira. E o rato começou a subir também, eu subi em cima da mesa. E ela mata, mata, mata. E nós morávamos num apartamento embaixo e tinha uns vizinhos em cima, sabe? Aí os vizinhos começaram a escutar aquele barulheiro, pá, pá, e mata, mata. Aí a vizinha falou assim, nossa, meu bem, acorda, acorda. Ó, o vizinho lá embaixo tá querendo matar a mulher dele. E a minha mulher, mata então, mata, eu, pá, pá. Aí a vizinha falou assim, liga pra polícia, liga pra polícia. Aí o marido dela pegou e ligou pra polícia, a polícia chegou lá e bateu na porta. E minha esposa pegou e mata, mata então. A polícia bateu, arrombou a porta, chegou lá, não é querendo matar um rato.
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0: 18:57.
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2: Já voltei, foi rapidinho, sextou, graças a Deus. Obrigado aos novos amigos e amigas no meu Instagram, @IsraelFerreiraLocutor. Chegando por aqui, Eliane Silva, descanse.

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0: movimentaram o país no dia de hoje.
1: Olá, boa noite.
0: Boa noite para você que nos acompanha em todo o país.
1: Sexta-feira, 28 de agosto de 2026.
0: Vamos aos destaques do dia.
1: Emprego.
0: Brasil registra a criação de mais de 58 mil novas vagas de trabalho formal em julho. Raquel Mariano.
2: O estoque de vínculos de trabalho formal ultrapassou os 48 milhões de empregos.
1: Na Mongólia, o país participa de convenção das Nações Unidas para o combate à desertificação.
0: No debate com mais de 190 países está a recuperação de áreas degradadas e educação ambiental. Gabriela Noronha.
3: O país apresentou como meta a recuperação de mais de 350 milhões de hectares de áreas degradadas até 2030.
1: Atenção quem é dono de uma microempresa ou pequena empresa.
0: Solicitação para o ingresso no Simples Nacional foi antecipada para setembro.
1: A mudança veio com a reforma tributária. Para explicar, conversamos com o Tiago Esfredo, chefe da equipe nacional do Simples.
4: Antes eles podiam estar no Simples Nacional, que agora a gente está chamando de Simples Puro. Agora vem uma alternativa intermediária, que está sendo chamada de Simples Nacional Híbrido. Cada empresa precisa verificar o seu negócio para ver onde ele vai ficar melhor.
0: Hoje, na apresentação da Voz do Brasil, Luciano Seixas e Luciana Vasconcelos.
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0: O Ministério do Trabalho e Emprego divulgou hoje os dados mensais do novo CAGED, o Cadastro Geral de Empregados e Desempregados.
1: Em julho, o estoque de vínculos formais chegou a 48 milhões de postos formais de trabalho.
2: O Brasil criou em julho 58.568 novos empregos com carteira assinada. Com isso, o estoque de vínculos de trabalho formal ultrapassou os 48 milhões de empregos. Em quatro dos cinco grupos das atividades econômicas, houve crescimento da oferta de trabalho. São eles: serviço, construção, agropecuária e indústria. Somente o grupo de comércio apresentou queda. O ministro substituto do Trabalho e Emprego, Chico Macena, detalhou os números.
5: O maior crescimento do emprego formal ocorreu no setor de serviços, com saldo de 591.519 postos formais de trabalho. E aqui destaca-se informação, comunicação, atividades financeiras, imobiliárias, profissionais e administrativas, administração pública, defesa e seguridade social, educação, saúde humana e serviços sociais.
2: No acumulado de 2026, foram 972.203 novos postos, um crescimento de 2% em relação ao mesmo período do ano anterior, com maior crescimento no setor de serviços. Todos os dados fazem parte do CAGED, o Cadastro Geral de Empregados e Desempregados, apresentado nesta sexta-feira pelo Ministério do Trabalho e Emprego. Reportagem Raquel Mariano.
0: O Conselho Monetário Nacional ampliou o prazo de pagamento para taxistas e motoristas de aplicativo que financiarem a compra de carros novos pelo programa Move Brasil.
1: Agora, a quitação do empréstimo poderá ser feita em até 84 meses. Antes eram 72 meses.
0: O Conselho ratificou portaria que elevou o teto de valor para os carros financiados pelo programa, que passou de 150 mil para 200 mil reais.
1: Também a partir de agora estão incluídos, entre os veículos elegíveis, os híbridos com diferentes combinações de fontes de energia, integrando motor elétrico e motor a combustão, que utilize álcool, gasolina ou ambos.
0: A Receita Federal e o Ministério Público Federal investigam um grupo empresarial suspeito de crimes como sonegação fiscal e lavagem de dinheiro relacionados à exploração de apostas de cota fixa, as chamadas bets.
1: É a operação Jogo das Sombras, realizada hoje em três estados.
0: O grupo teria movimentado mais de 5 bilhões de reais em apenas em 2025.
6: A operação investiga suspeitas de sonegação fiscal, evasão de divisas e lavagem de dinheiro praticadas por um grupo de empresas de apostas esportivas, conhecidas como bets. Foram cumpridos 6 mandados de busca e apreensão em Pernambuco, Paraíba e São Paulo. Segundo a investigação, um grupo empresarial responsável por uma plataforma de bets teria movimentado mais de 5 bilhões de reais apenas no ano passado. As possíveis irregularidades teriam ocorrido tanto antes quanto depois da regulamentação das bets no Brasil. O secretário especial da Receita Federal, Robson Barreirinhas, explicou que há indícios que esse grupo tenha criado uma empresa de fachada em Curaçao para simular que as operações ocorriam fora do Brasil.
7: Nós temos elementos que comprovam que essa organização já estava presente aqui no Brasil, com funcionamento no Brasil, com beneficiários aqui no Brasil, com funcionários aqui no país, mas sem pagar nada de tributos, sem se sujeitar à regulação brasileira. Posteriormente aqui no Brasil, nós temos indícios fortes de que ilegalidades prosseguiram mesmo após essa regularização.
6: Os órgãos também investigam a suspeita de envio de recursos para o exterior. Parte desse montante teria voltado ao Brasil sob a forma de pagamentos por prestação de serviços. Esta é a segunda operação de investigação de irregularidades ligadas ao mercado de bets, com a participação da Receita Federal e do Ministério Público Federal. Além do cumprimento das medidas judiciais, a Receita Federal instaurou 11 procedimentos para aprofundar a apuração das possíveis irregularidades. Reportagem Márcia Fernandes.
1: Atenção, microempresário, a solicitação para ingresso no Simples Nacional deverá ser feita em setembro.
0: As regras para escolher o regime tributário mudaram. A partir de agora, a decisão que antes era tomada em janeiro deve ser feita com antecedência.
1: De acordo com a Receita Federal, esta mudança busca organizar a chegada das modificações proporcionadas pela reforma tributária no Simples Nacional e dar mais tranquilidade para o planejamento das empresas.
0: Para entender melhor as alterações, nós conversamos com Thiago Esfreda, chefe da equipe do Simples Nacional. Vamos conferir.
1: Tiago Esfrendo, chefe da equipe nacional do Simples da Receita Federal, muito bem-vindo à Voz do Brasil, prazer recebê-lo por aqui. Vamos falar sobre essas mudanças aí para escolher o regime de tributação. A partir de agora, a decisão que antes era tomada em janeiro deve ser feita com antecedência, né? O senhor pode explicar essa mudança pra gente?
8: Claro, obrigado, satisfação estar aqui. Realmente é uma das mudanças principais que a gente teve com a reforma tributária no Simples Nacional. Elas vêm agora, anteriormente a 2027, aí que tá, fica a grande questão que causa surpresa, né? Então a gente tem uma preocupação muito grande justamente de alertar os contribuintes para que eles não percam a oportunidade, porque não é mais em janeiro. Então é setembro. Então vai começar a semana que vem, abre-se a janela 1º de setembro até 30 de setembro. Aqueles que não estão no Simples Nacional, ou importante, que estão no Simples, mas possuem algum registro de exclusão futura, que isso acontece muito. Eles precisam estar atentos a verificar o cadastro, verificar a mensagem na caixa postal, que a gente está alertando, está mandando mensagens, né? Enviando para que eles possam não perder a oportunidade de solicitar a nova opção e continuarem no Simples ou começarem a vida deles no Simples.
0: O que eles devem fazer? Tem o Simples e um outro regime. O senhor pode explicar como funciona?
8: Eu acho que, Luciana, você diz o outro regime seria o Simples Híbrido.
0: Isso, Simples Híbrido. Isso.
8: Justamente, essa é uma inovação, né, da reforma também, onde agora os contribuintes vão ter a oportunidade de uma alternativa. Então, antes eles podiam estar no Simples Nacional, que agora a gente está chamando de Simples Puro, e dali eles estariam fora do Simples, seria a outra alternativa. Agora vem uma alternativa intermediária, que está sendo chamada justamente Simples Nacional Híbrido, que é realmente um intermediário de você estar fora num lucro presumido, ou você estar no Simples Puro. E qual que é a grande diferença? Você mantém alguns dos tributos dentro da cesta do Simples, com todo o regime simplificado, recolhimento único, em guia única, ou você pode manter tudo, ou você mantém quase todos e sai só IBS e CBS. Então, é uma opção pelo regime regular de IBS e CBS que os contribuintes do Simples podem fazer. Então, eles ficam num sistema misto.
1: E agora, essa mudança prevista na reforma tributária acarreta algum novo imposto aos micro e pequenos empresários?
8: Não, de maneira alguma, né? Nós temos a substituição do PIS e da COFINS, né? E do ICMS e ISS por IBS e CBS. Agora, a CBS, a IPI também a nível federal, começa então a CBS agora em 2027, o IBS ainda entra num regime de transição um pouco, mas de maneira alguma isso acarreta um novo tributo, digamos assim, né? A gente ainda não tem a alíquota de referência ainda, para ter um comparativo, mas a gente pode dizer que não tem um tributo novo.
0: E o senhor pode explicar para a gente o que é o IBS, o que é o CBS, para o empresário entender melhor também se ele vai para o simples híbrido, como é que ele vai fazer, o que vai acontecer na vida dele?
8: Esse é um cálculo que a gente, né, brincamos hoje num outro evento que nós tivemos, de que se existisse uma fórmula matemática para a gente apresentar para os contribuintes, para ele só preencher aquilo e falar, opa, para mim é melhor isso ou aquilo, seria o mundo ideal, né? Infelizmente, a gente não consegue fazer isso, então o papel hoje da Receita é tentar orientar e mostrar vantagem e desvantagem de cada um, né? Então a gente tem mais ou menos assim, um ponto principal, o contribuinte tem que olhar se para ele, dentro da operação que ele tem, se a cadeia dele de clientes, esses clientes desejam comprar, adquirir, seja mercadoria ou serviço, de alguém que gere crédito para ele, porque muitas empresas querem crédito para poder descontar do débito que eles vão ter lá na frente. Isso pode ocasionar uma preferência por contribuintes que não fossem do Simples, né? Então a ideia é que, junto do imposto, né, sobre bens e serviços, que é o IBS, e a contribuição sobre bens e serviços, que é a CBS federal, IBS é estados e municípios, tivesse essa oportunidade para os contribuintes migrarem dentro da cadeia deles, optarem e falaram, para mim é melhor, os meus clientes querem adquirir de alguém que gere mais crédito, ele tem a opção de ir para esse regime híbrido. Se não for, por exemplo, aquelas empresas que prestam serviços ou vendem mercadorias diretamente ao consumidor final, em tese,
0: é mantê-lo
8: no Simples puro, né? Porque ele não tem a necessidade de gerar crédito para o consumidor final. Então, o débito dele é menor como Simples.
0: Entendi.
8: Puro, né?
1: O senhor disse que não tem uma fórmula, né, para todo mundo, mas esse sistema de créditos pode fazer com que uma empresa do Simples se torne menos competitiva diante de empresas que estão no regime normal de tributação?
8: Justamente o menos competitivo seria de acordo com a cadeia. Se uma empresa o cliente, né, ele tem a opção de ele vai olhar, ele tem dois fornecedores para ele escolher para comprar. Se as duas mercadorias custarem R$100, ele vai olhar quem está no Simples e quem está com o regime regular de IBS e CBS, seja híbrido, lucro presumido. Por quê? Porque ele vai ter mais crédito. Então compensa ele pagar os R$100 e ter o crédito do que ele pagar os R$100 e não ter crédito, ou ter menos crédito, porque o Simples ele gera um pouquinho um crédito menor, né? É limitado ao valor do montante devido. Então, como o débito é menor, o crédito de quem adquire também é menor. Não sei se ficou claro.
0: Então ele vai ter que entender, né, como funciona o negócio dele para poder ver em qual situação melhor ele se encaixa.
8: Justamente, é um estudo, um planejamento, procurar uma assessoria tributária, contábil, né, profissionais que possam ajudá-los a planejar, verificar. Cada empresa precisa verificar o seu negócio, a sua operação, para ver aonde ele vai ficar melhor.
1: E ele tem de 1º a 30 de setembro para fazer isso. Se ele não fizer, ocorre algum problema?
8: O problema é que ele fica fora em 2027, né? Então, o que a gente tem conversado e falado é que assim, a janela abre em setembro e existe uma oportunidade de desistência até 30 de novembro, a data que está hoje, né? Então o contribuinte pode, mesmo está em dúvida, não deu tempo de planejar, não consegui ainda, faça a opção, seja do regime pelo Simples, faça a opção pelo regime regular, se houver a possibilidade de que ele vê que aquilo pode encaixar. E se eles entenderem com 2 meses a mais de planejamento de que aquilo não vale a pena, ele vai ter a oportunidade de desistir. Então, sim, o prejuízo dele é ele perder realmente uma janela em 2027. Então, essa é a nossa preocupação, para que ele já se planeje ao máximo para saber o que vai acontecer em 2027. Ele tem que saber em setembro.
1: A gente está falando de empresas. Essa mudança impacta os MEIs, o microempreendedor individual?
8: Para o MEI não mudou. O MEI continua fazendo opção em janeiro, com aquele lá no meio do mês, efeito retroativo, da mesma forma, então eles não precisam se preocupar tanto agora com setembro.
0: Não, ótimo, só para a gente encerrar então, é um modelo que vai trazer mais transparência, né, na arrecadação de impostos, tudo mais, mas não necessariamente vai, não são impostos novos para o empresário, né?
8: Não, como havia citado antes, né? É como se mudasse o nome dos tributos, mas mudando também toda a estrutura e toda a dinâmica do cálculo, enfim, de todas as regras, né, aplicáveis.
1: Muito bem, nós conversamos com o Thiago Esfredo, chefe da equipe nacional do Simples da Receita Federal. Muito obrigado pela entrevista à Voz do Brasil.
8: Eu que agradeço, obrigado.
0: Foi publicada hoje no Diário Oficial lei que autoriza em caráter extraordinário a redução de tributos federais sobre combustíveis.
1: O objetivo é reduzir os efeitos do choque no mercado internacional de energia decorrente do conflito no Oriente Médio.
0: A norma também estabelece medidas de proteção tributária ao etanol, cria crédito fiscal para projetos de produção de fertilizantes e prevê benefícios para setores estratégicos, como minerais críticos.
1: Hoje foi o último dia da 17ª Conferência das Partes da Convenção das Nações Unidas para o Combate à Desertificação, a COP17.
0: O encontro foi realizado em Ulan-Ambatar, na Mongólia, entre 17 e 28 de agosto.
1: E o Brasil apresentou como meta de recuperação de áreas degradadas até 2030.
3: Manejo e restauração de florestas em terras secas, recuperação de áreas degradadas e educação ambiental foram alguns dos temas discutidos na 17ª Conferência das Partes da Convenção das Nações Unidas para o Combate à Desertificação, realizada entre 17 e 28 de agosto na Mongólia. A COP17 reuniu representantes de 197 países, incluindo o Brasil. Na ocasião, o país apresentou como meta a recuperação de mais de 350 milhões de hectares de áreas degradadas até 2030. Alexandre Henrique Bezerra, diretor do Departamento de Combate à Desertificação e Mitigação dos Efeitos da Seca no Ministério do Meio Ambiente e Mudança do Clima, comentou que o compromisso assumido pelo Brasil está alinhado à agenda global.
9: É como se fosse uma grande meta que a Convenção estabeleceu para garantir que a gente avance na agenda de restauração de terras degradadas, de redução do processo de degradação, obviamente está associada ao combate ao desmatamento, ao combate às queimadas, criminosas, e vai contribuir para a grande meta global, que é de 1.500.000.000 de hectares sendo restaurados, conservados até 2030.
3: Durante a COP17, a delegação brasileira apresentou o plano de ação de combate à desertificação, que inclui a recuperação dos recursos naturais, adaptação às mudanças do clima, desenvolvimento sustentável e participação das populações que vivem em áreas suscetíveis. Segundo o presidente do Centro de Pesquisas Ambientais do Nordeste, Severino Ribeiro, os riscos apresentados pelo processo de desertificação dos solos ultrapassam a questão ambiental.
10: A desertificação, ela não apenas afeta negativamente a biodiversidade, as árvores, os animais. Ela afeta diretamente o bem-estar humano. Porque se eu esgoto a capacidade que o solo tem de produzir, por exemplo, alimentos, eu estou colocando em risco uma série de atividades econômicas que dependem desse solo sadio, produtivo.
3: O Brasil integra a Convenção das Nações Unidas para o Combate à Desertificação desde 1997. Além de representantes dos 197 países, a COP deste ano reuniu organizações internacionais, sociedade civil, setor privado, comunidade científica, povos indígenas e comunidades locais. Reportagem Gabriela Noronha.
0: Até domingo, indígenas da região Marayuá, no Amazonas, serão assistidos com atendimento médico especializado para a realização de consultas e exames.
1: Nesta etapa, estão previstos 800 atendimentos especializados, como explica a secretária de saúde indígena, Lucinha Tremembé.
11: Levando especialidades como pediatria, ginecologia, oftalmologia, saúde da mulher como um todo, clínica geral, entre exames, consultas, diminuindo assim tanto o tempo de espera dessas pessoas na fila de regulação, mas também diminuindo que essas populações que têm peculiaridades culturais específicas saiam de seus territórios, das suas aldeias, para ir para as cidades grandes.
0: As ações no estado ocorreram durante todo o mês de agosto. Também nos povos Yanomami, em Boa Vista, e no território Piraã, no Amazonas.
1: Segundo o Ministério da Saúde, a expectativa é realizar cerca de 4 mil atendimentos especializados na região.
0: Centro Nacional de Monitoramento e Alertas de Desastres Naturais, o CEMADEM, oferece uma plataforma que permite acompanhar a situação da seca em diferentes regiões do Brasil.
1: É possível consultar informações por município e acompanhar a evolução da estiagem ao longo do tempo.
0: Um dos principais indicadores é o Índice Integrado de Seca, que considera dados como chuva, umidade do solo e condições da vegetação.
1: O acesso é gratuito e está disponível no endereço alertasecas.cemadem.gov.br.
0: A voz pelo Brasil. Céu aberto, pouca chuva e paisagens que ganham novos contornos. É época da seca no Cerrado, que também deve movimentar o turismo.
1: Na Chapada dos Veadeiros, em Goiás, a expectativa é de mais visitantes em busca das cachoeiras, dos rios e das trilhas da região.
0: O parque é gerido pelo ICMBio, Instituto Chico Mendes de Conservação da Biodiversidade, em parceria com a iniciativa privada.
1: E o turismo também movimenta as comunidades locais, como a Calunga, que oferece experiências de base comunitária.
12: No Parque Nacional da Chapada dos Veadeiros, em Goiás, a paisagem muda conforme a estação. Na época das chuvas, cachoeiras e rios ganham volume. Já no período da seca, a água diminui, o céu fica limpo e o cerrado revela outras cores, outros caminhos e outras possibilidades de vivência. É um período que exige atenção redobrada com as queimadas, mas que também pode ser aproveitado pelo turismo. A região do Parque Nacional da Chapada dos Veadeiros é compartilhada entre o Instituto Chico Mendes de Conservação da Biodiversidade, o ICMBio, e a iniciativa privada, que hoje é responsável pela administração do parque. Com isso, a preservação da área caminha ao lado da visitação e da atividade turística. E quem percorre as trilhas nessa época do ano percebe que a seca também tem suas vantagens. É o que conta o guia Adão dos Santos Rosa, que também trabalha como brigadista e monitora a região durante o período de estiagem.
13: Nesse período de seca que é o ideal, né? Que você vai encontrar as águas, né? Tudo cristalina, tudo verdeada, né? Porque no período de chuva não é assim, não é confiável, né? Porque a mesma hora que não está chovendo, chove, né? Todas essas cachoeiras que eu falei aí, era...
12: Caminhar pela chapada durante a seca é também perceber essas mudanças de perto. O som da água pode ficar mais distante, o chão fica coberto de folhas secas e o cerrado, que parece dormir em alguns trechos, continua cheio de vida. Mas a experiência de conhecer a Chapada não termina nas diversas opções de trilhas. Para quem quer ir além dos cartões postais, o turismo de base comunitária aproxima o visitante de quem vive no território. Uma das formas de fazer isso é dentro da própria casa dos moradores. No território Calunga, a comunidade Vão do Moleque, localizada na zona rural de Cavalcante, é a maior de Goiás. E é lá que está a dona Santina Cesar dos Santos, que recebe turistas em casa e transforma a hospedagem em uma experiência inesquecível.
14: Aí oferece café da manhã, almoço, almojante, se você quiser. Mais tarde tem um docinho, tem doce também. Eu tenho meus produtos calor que eu faço com geleia. Se quiser levar também para conhecer, para levar para saborear depois na sua casa, tem também.
12: Ainda segundo dona Santina, para o visitante é uma oportunidade de conhecer a Chapada por outro ângulo. Para a comunidade, o turismo representa renda, valorização da cultura e uma forma de manter vivas as tradições do território.
14: As pessoas que vêm aqui amam, volta, todo mundo querendo voltar, falando que vai tornar a voltar, outros vêm embora chorando, porque aqui é uma paisagem, sabe? Depois chegou aqui, é só alegria, muita árvore, bem fresquinho, além de que o tempo tá ficando mais quente agora, devido ao tempo, né? Mas não tem barulho nenhum, silêncio, eles amam.
12: Entre trilhas, águas, casas e histórias, o visitante descobre que conhecer um destino também pode ser uma forma de ajudar a preservá-lo e colecionar memórias. Com sonorização de Reinaldo dos Santos, reportagem Karine Melo.
0: Na próxima sexta-feira, às vésperas da independência, nós vamos falar sobre a Estrada Real, uma das maiores rotas turísticas do Brasil, que liga o interior de Minas Gerais ao litoral do Rio de Janeiro e São Paulo.
1: Vamos falar um pouco da história, quando no século XVIII, a coroa portuguesa pavimentou esses caminhos para transportar e fiscalizar o ouro e os diamantes extraídos das minas. Hoje o trajeto preserva cidades históricas, igrejas barrocas e calçamentos de pedra da época colonial.
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1: Fique agora com as notícias do Poder Judiciário e do Congresso Nacional. Boa noite, um bom fim de semana.
0: A gente volta na segunda-feira. Boa noite.
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16: Você vai ouvir agora notícias do Poder Judiciário.
17: Presidente do STF e CNJ, ministro Edson Fachin, reforça as ações no combate à violência contra a mulher.
18: STJ garante em ações penais prazo em dobro e intimação pessoal a núcleos de prática jurídica.
19: Homem trans é indenizado por sofrer assédio sexual e transfobia.
18: Boa noite, eu sou o Arthur Filho.
20: E eu sou Walter Lima.
18: O presidente do Supremo Tribunal Federal e do Conselho Nacional de Justiça, o CNJ, ministro Edson Fachin, destacou a importância de proteger as meninas brasileiras e garantir que cresçam com liberdade, dignidade e segurança.
21: Ele participou hoje da jornada Maria da Penha em Campo Grande, Mato Grosso do Sul.
22: Toda infância deveria ser feita de achadouros, de descobertas, de sonhos, de brincadeiras e de afetos, nunca de marcas de violência.
18: Um homem trans que trabalhava numa empresa de alimentos na Paraíba foi indenizado por assédio sexual e transfobia.
21: A Justiça do Trabalho adotou o protocolo antidiscriminatório da Corte Interamericana de Direitos Humanos. Samanta Flor.
23: A segunda turma do TRT da Paraíba entendeu que em casos de assédio sexual, o depoimento da vítima é uma prova fundamental e vale por si só, já que esse tipo de violência quase sempre acontece sem testemunhas. Os desembargadores também consideraram comprovado o tratamento hostil e transfóbico do empresário contra o trabalhador. Além das duas indenizações, a empresa terá ainda de reconhecer o vínculo de emprego e pagar adicional de insalubridade. Ainda cabe recurso.
18: Corte Especial do STJ decide que núcleos de prática jurídica das faculdades de direito públicas ou privadas têm prazo em dobro para recorrer.
21: A regra já incluía os processos da área civil. Fátima Uchoa.
24: A Corte Especial do STJ entendeu que os advogados integrantes dos núcleos também têm a prerrogativa de serem intimados pessoalmente dos atos processuais. Segundo o relator ministro Luiz Felipe Salomão, o Código de Processo Civil, ao ampliar o alcance da prerrogativa da Defensoria Pública, busca compensar a estrutura limitada dos núcleos de prática jurídica, garantindo condições de igualdade na defesa dos assistidos, efetivando o princípio constitucional de acesso à justiça. Assim como não existe norma específica na lei processual penal, o dispositivo foi aplicado por analogia.
18: Prazo da Justiça Eleitoral para nomeação de mesários, pessoal de apoio logístico e auxiliar de auditoria que irão atuar nas eleições gerais 2026 encerra hoje, sexta-feira.
21: As nomeações incluem as sessões de voto em trânsito e as instaladas em estabelecimentos penais e unidades de internação de adolescentes. Vitor Struck.
25: O Tribunal Superior Eleitoral encerra nesta sexta-feira o prazo para nomeações de mesárias e mesários, membros das equipes de apoio logístico e auxiliares de auditoria das eleições. Os nomes devem ser publicados em edital pelos juízes e juízas das zonas eleitorais. Partidos políticos, federações partidárias e coligações têm até 5 dias para apresentar contestações, o mesmo prazo concedido para a recusa dos nomeados. Esta sexta-feira também é o último dia para que mesárias e mesários pessoal de apoio e agentes das forças de segurança habilitem a votação em sessão distinta da de origem.
18: Justiça condena dois réus por corrupção e lavagem de dinheiro em obra de hospital no Paraná.
21: Decisão atende a pedidos do Ministério Público Federal, Sabrine Menezes.
2: De acordo com as investigações, um ex-servidor do município e o sócio administrador de uma corretora envolvidos na construção do Hospital Regional de Toledo fracionavam os valores desviados da obra em depósitos menores para dificultar o rastreamento dos recursos. Segundo a sentença, o esquema provocou prejuízo de mais de R$1 milhão para os cofres públicos. Os réus foram condenados à pena de 11 anos de reclusão em regime inicial fechado, além do pagamento de multa e reparação dos danos em valor correspondente a pouco mais de R$2 milhões.
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18: A você uma boa noite.
21: Bom fim de semana e até segunda-feira.

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1: Eu sou Paula Groba.
2: E eu sou Ricardo Nakaoka.
1: E estes são os destaques de hoje do Jornal do Senado, que começa agora.
2: Escala 6x1. Redução da jornada para 40 horas semanais está pronta para votação.
1: Senadora Leila Barros vai relatar MP que zera taxa sobre compras internacionais.
2: Eleições 2026. Atenção aos votos para o Senado. Neste ano, são duas vagas.
1: Boa noite.
2: Boa noite.
1: Trabalhar menos, descansar mais e sem perder salário. A proposta que pode mudar a jornada dos trabalhadores brasileiros está pronta para ser votada na Comissão de Constituição e Justiça do Senado. A votação deve ocorrer na próxima semana.
2: A PEC reduz de 44 para 40 horas a jornada máxima semanal e garante 2 dias de descanso por semana, sem redução de salário. O relator da proposta sobre o fim da escala 6x1 recomenda a aprovação do texto que veio da Câmara e rejeita as emendas apresentadas pelos senadores. A reportagem é de Bruno Lourenço.
3: Em sessão do Senado Federal, o presidente da União Geral dos Trabalhadores, Ricardo Patá, afirmou que categorias como a dos comerciários mal têm tempo de ver a família por conta da escala de 6 dias de trabalho por apenas 1 de descanso e defendeu a PEC.
4: Não é isso que nós queremos. Nós queremos ter um país cidadão e um país não de castas.
3: Já o presidente da Federação do Comércio de Bens, Serviços e Turismo do Estado de São Paulo, Ivo Dalacqua, alertou que não existe uma única realidade empresarial e a redução da jornada deveria acontecer por meio de negociação coletiva.
4: O pequeno comércio do interior enfrenta desafios diferentes daqueles de uma empresa exportadora. As necessidades do comércio atacadista não são as mesmas do varejista.
3: De acordo com o texto já aprovado na Câmara dos Deputados, a transição será gradual. 2 meses após a promulgação da futura emenda constitucional, o teto da jornada semanal cairá para 42 horas com 2 dias de folga. Ao final de um ano, o limite máximo será fixado definitivamente em 40 horas semanais.
1: E a senadora Leila Barros foi escolhida como a relatora da comissão da medida provisória que acabou com a chamada taxa das blusinhas. O presidente do colegiado é o deputado Reginaldo Lopes.
2: A próxima reunião da comissão que analisa a MP será na segunda-feira, quando pode ser apresentado e votado o relatório de Leila. Repórter Rodrigo Rezende.
5: A chamada taxa das blusinhas é o imposto de importação de 20% cobrado sobre compras internacionais de até $50, cerca de R$250. A cobrança foi criada em 2024 e suspensa em maio deste ano pela medida provisória 1357. A relatoria da comissão que analisa a MP ficou com a senadora Leila Barros, do PDT do Distrito Federal. Ela afirmou que concorda com o texto inicial da medida, mas irá ouvir a todos os setores produtivos para a construção do relatório.
6: É isso que eu quero deixar muito claro, que é uma característica minha de conversar com todos, ouvir a todos, mas o texto inicial que já foi apresentado para nós já nos agrada, mas não abriremos mão de conversar com todos.
5: A próxima reunião da comissão, na qual deve ser apresentado o relatório, será nesta segunda-feira, 31 de agosto, às 16h. Nesse mesmo dia, deputados e senadores da comissão podem votar o texto. A ideia é que a MP seja aprovada na Câmara e no Senado durante o esforço concentrado que ocorrerá até 4 de setembro, antes do prazo de perda de validade da medida, que é 8 de setembro.
1: Avançou no Congresso a medida provisória que cria uma nova linha de crédito para motociclistas profissionais.
2: O texto foi aprovado pela comissão mista e seguiu para a votação em plenário. Repórter Patrícia Oliveira.
7: No caso dos motociclistas, o dinheiro poderá ser usado na compra de motocicletas, motonetas e ciclomotores novos. Também poderão ser financiadas motos e bicicletas elétricas, além de equipamentos e infraestrutura ligados à atividade. O relatório aprovado incluiu também o transporte escolar e definiu ações específicas para profissionais mulheres e pessoas com deficiência. Para a presidente da comissão, senadora Leila Barros, do PDT do Distrito Federal, a medida provisória ajuda a melhorar as condições de trabalho desses profissionais.
6: Para milhões de brasileiros, o veículo não é um bem de consumo, é um instrumento de trabalho. É o que coloca comida na mesa e sustenta uma família.
7: Para ter acesso ao financiamento, entregadores e motociclistas que trabalham por aplicativos terão de comprovar pelo menos 6 meses de cadastro na plataforma e um mínimo de 100 corridas ou entregas. Cada beneficiário poderá financiar apenas um veículo. A medida provisória ainda precisa ser aprovada pelos plenários da Câmara e do Senado.
1: projeto que começa a ser analisado pelo Senado pode dar mais transparência ao processo de registro de medicamentos para doenças raras.
2: A proposta obriga a Anvisa a tornar público cada passo da análise dos pedidos de registro, para que pacientes, famílias e profissionais de saúde saibam em que etapa está o processo. A medida não muda a autonomia técnico-científica da agência. Repórter Márcio Maturana.
0: O novo projeto foi anunciado pelo senador Hermes Klan, do PL de Santa Catarina, na quinta-feira, durante uma audiência pública na Comissão de Direitos Humanos sobre a suspensão de um medicamento para distrofia muscular de Duchenne.
8: Acabo de dar entrada em um projeto de lei para aumentar a transparência da Anvisa nos processos de registros de medicamentos destinados a doenças raras, trazendo segurança e informação a todos.
0: Doenças raras atingem cerca de 13 milhões de brasileiros. Quando existe tratamento, os remédios costumam ser caros e precisam passar por um processo de testes até a aprovação pela Anvisa. O objetivo do projeto é dar previsibilidade a pacientes, famílias e profissionais de saúde sem interferir na autonomia técnico-científica da Anvisa.
9: Eleições 2026.
1: O Tribunal Superior Eleitoral e o Google fecharam um acordo para identificar o uso ilegal de inteligência artificial nas eleições.
2: Uma ferramenta vai identificar o uso indevido de imagens de candidatos. Repórter Pedro Pincer.
10: A tecnologia chamada de Likeness ID está disponível para usuários maiores de 18 anos e é capaz de identificar conteúdos gerados por inteligência artificial que reproduzem a imagem de uma pessoa. A iniciativa busca ampliar a capacidade de rastreio no YouTube de materiais sintéticos e falsos que explorem indevidamente a identidade de quem está na disputa eleitoral. O presidente do TSE, ministro Cássio Nunes Marques, afirmou que a iniciativa busca preservar direitos fundamentais no ambiente da internet e contribuir para a confiança nas eleições.
11: O momento em que celebramos essa parceria é crucial. Isso porque é de conhecimento comum o potencial danoso do mau uso da inteligência artificial generativa.
10: Para aderir ao sistema, a candidata ou o candidato precisa ter uma conta no YouTube e acessar o YouTube Studio, na área destinada à busca de conteúdo por semelhança. Depois de um cadastro, a plataforma cria um registro biométrico da aparência do usuário. Cabe ao candidato analisar o material localizado e decidir se houve uso indevido da sua imagem. Se entender que sim, poderá solicitar a remoção. Havendo violação das regras da plataforma, o conteúdo poderá ser retirado do ar.
1: E neste ano, o eleitor vai votar em 2 senadores, mas atenção, são 2 senadores diferentes. Um voto para cada candidato ou candidata. Primeiro, o eleitor escolherá um candidato e confirmará a escolha. Em seguida, registrará o outro voto. Se o eleitor repetir o mesmo número nas 2 oportunidades, apenas o primeiro voto será considerado válido. O segundo será anulado automaticamente pela urna eletrônica.
2: E para ajudar o cidadão a se informar melhor, o Senado Federal criou uma página especial para cobertura das eleições. O site pode ser acessado por meio do endereço link.senado.leg.br/eleicoins. Com trabalhos técnicos de Eliseu Caires, o Jornal do Senado fica por aqui. Acompanhe agora as notícias do Tribunal de Contas da União e da Câmara dos Deputados. Boa noite.
1: Boa noite e um bom fim de semana.
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12: Nos dias 31 de agosto e 1º de setembro, o Tribunal de Contas da União realiza seminários sobre o financiamento e a organização do SUS, o Sistema Único de Saúde. O encontro vai discutir como os recursos da área são distribuídos entre estados e municípios e os desafios para garantir financiamento sustentável. Outro ponto de destaque é a integração dos serviços de saúde e o atendimento por região. O objetivo é melhorar a organização da rede e garantir que os serviços funcionem de forma integrada. O seminário vai reunir gestores, especialistas e representantes das 3 esferas de governo para trocar experiências e discutir melhorias para o SUS. O evento será transmitido ao vivo pelo canal do Tribunal no YouTube. 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
14: Câmara pode votar projeto que fixa idade máxima de 15 anos para táxis.
15: Hugo Mota pede que a população acompanhe o trabalho parlamentar.
14: Serviço de emergência médica deverá oferecer acessibilidade para surdos.
16: Boa noite. Os deputados analisam um projeto que obriga os serviços de emergência médica a oferecer acessibilidade para surdos. O texto já foi aprovado pelas comissões de saúde e de defesa dos direitos das pessoas com deficiência. Saiba mais sobre o assunto na reportagem de Mônica Tati.
17: Projeto em tramitação na Câmara prevê a criação de atendimento para pessoas surdas na urgência e emergência em hospitais de médio e grande porte. O projeto original previa a presença de intérprete de Libras, a língua brasileira de sinais. Mas a relatora na Comissão de Saúde, a deputada Rogéria Santos, do Republicanos da Bahia, modificou o texto. O relatório aprovado permite que os estabelecimentos adotem diferentes formas de atendimento acessível para pacientes surdos ou com deficiência auditiva, a fim de assegurar meios adequados de comunicação, como o uso de tecnologias digitais. Rogéria Santos lembra que a chegada aos serviços de urgência médica é um momento vulnerável para todas as pessoas.
18: É um momento que você está sentindo muita dor ou que você passou por um acidente. Imagine você chegar nesse ambiente e não conseguir se comunicar. E como é que isso é prejudicial ao socorro, à assistência de forma diligente, que tenha o objetivo de salvar aquela vida, porque a intensidade do que gerou aquela necessidade a gente se conhece, o pessoal profissional habilitado na medicina vai saber.
17: Rogéria Santos destaca que o Brasil tem aproximadamente 10 milhões de pessoas com deficiência auditiva, sendo que cerca de 2 milhões e 700 mil são completamente surdas. Segundo a deputada, o projeto garante a inclusão e acessibilidade ao permitir o pleno acesso à saúde. O projeto, que prevê serviço de intérprete para pessoas surdas ou com deficiência auditiva, ainda terá que ser votado pelas comissões de Finanças e Tributação e de Constituição e Justiça. Se for aprovado em todas, segue para a apreciação do Senado. Da Rádio Câmara de Brasília, Mônica Tati.
13: Saúde.
14: Projeto de Dani Cunha, do PL do Rio de Janeiro, impede a cobrança de consultas de retorno em atendimentos particulares e de planos de saúde. A proposta considera retorno a consulta destinada à análise de exames ou ao ajuste do tratamento iniciado anteriormente.
16: Dani Cunha esclarece que a regra vale apenas quando o novo atendimento estiver diretamente ligado à consulta inicial. O texto prevê multa para cobranças indevidas, mas ressalta que uma nova cobrança pode ser feita quando houver queixa clínica ou diagnóstico independente do primeiro atendimento.
13: Direitos humanos.
14: Dorinaldo Malafaia, do PDT do Amapá, defende a aprovação do projeto que transforma em lei os programas Envelhecer nos Territórios e Viva Mais Cidadania. Ele explica que o objetivo é evitar que as atividades sejam interrompidas por mudanças administrativas.
16: Dorinaldo Malafaia afirma que a proposta fortalece a rede de atendimento nos estados e municípios. O projeto prevê a formação de agentes locais para identificar violações de direitos, além de ações voltadas ao enfrentamento da violência e da discriminação contra pessoas idosas.
13: Eleições.
14: Em vigor há mais de 16 anos no Brasil, a lei da ficha limpa sofreu alterações que hoje são contestadas no Supremo Tribunal Federal. A reportagem é de Maria Neves.
19: A lei da ficha limpa, que nasceu de iniciativa popular ainda em 1993 e entrou em vigor em junho de 2010, completa 16 anos com alterações significativas e contestações no Supremo Tribunal Federal. O texto original prevê que políticos condenados à perda dos direitos políticos não podem concorrer novamente a cargos eletivos por até 16 anos. Esse é o caso de senadores que têm mandato de 8 anos. Um dos deputados que assinaram o projeto de lei na Câmara, o deputado Luiz Carlos Raule, do Podemos do Paraná, afirma que somente na eleição de 2024 a lei ajudou a barrar quase 2 mil candidatos candidaturas que tinham ficha suja. O parlamentar considera a norma um marco no combate à corrupção no Brasil.
20: Foi um reforço legislativo que fizemos para fortalecer a legislação de combate àqueles, né, realmente que metem a mão no jarro do dinheiro público. E o Brasil aprovou uma legislação que veio de iniciativa popular. 1,5 milhão de assinaturas foram apresentadas e essa é uma lei que pegou no Brasil. Eu acredito que hoje, nesses anos todos, próximo de 10 mil candidaturas sujas, de ficha suja, foram barrados pela legislação.
19: Pela lei de 2010, políticos condenados por crimes como lesão ao patrimônio público e enriquecimento ilícito não podem concorrer novamente durante todo o período restante do mandato e nos 8 anos seguintes. No entanto, outra lei que entrou em vigor em 2025 reduziu o prazo em que os políticos ficam inelegíveis para no máximo 12 anos. O texto do ano passado determina que o prazo de inelegibilidade começa com a condenação por um colegiado e será de 8 anos a partir de então, o que antecipa a contagem de prazo e reduz o tempo em que o político fica inelegível. Se houver outras condenações posteriores, a soma do período em que o candidato não pode concorrer a cargos eletivos deve ser limitado a 12 anos. No entanto, a lei mais recente prevê exceções a essa regra mais branda. Se a condenação ocorrer por crimes de maior gravidade, como lavagem de dinheiro, tráfico de drogas, terrorismo ou outros crimes hediondos, continua a valer a regra antiga. Inelegibilidade de 8 anos contados a partir do cumprimento integral da pena. A lei aprovada em 2025 foi contestada pelo partido Rede Sustentabilidade no Supremo Tribunal Federal. A legenda alega que o mérito do texto aprovado na Câmara foi alterado pelo Senado, mas o projeto não retornou para a análise dos deputados, como determina a Constituição. O partido também sustenta no processo que o abrandamento das regras permite o retorno de políticos condenados por crimes graves à vida pública prematuramente. O deputado Chico Alencar, do pessoal do Rio de Janeiro, que já estava na Câmara na época da aprovação da lei da ficha limpa, defende que os ministros do Supremo decidam pela restauração do texto aprovado em 2010.
21: A lei é boa, ela é eficaz relativamente. Teria que retirar e derrubar esse facilitário, inclusive o tempo de inelegibilidade que foi reduzido recentemente através do próprio parlamento. Então, voltar à sua formatação original seria muito saudável. Eu espero que o Supremo Tribunal Federal decida com olho num preceito constitucional, que é a integridade, que é a ética pública, que é a qualidade da representação, a partir desse princípio constitucional da impessoalidade, da publicidade, da ética, da honestidade.
19: Um pedido de vista do ministro Gilmar Mendes em maio deste ano suspendeu o julgamento da ação no Supremo Tribunal Federal. Antes da interrupção da análise, a relatora do processo, ministra Carmen Lúcia, já havia votado a favor da manutenção da lei da ficha limpa de 2010 nos principais pontos contestados pela rede. O único ministro a votar depois da relatora foi Luiz Fux, que concordou inteiramente com o voto de Carmen Lúcia. Da Rádio Câmara de Brasília, Maria Neves.
22: Segurança Pública.
16: André Fufuca, do PP do Maranhão, propõe criar a chamada culpa temerária no Código Penal, para casos em que a pessoa provoca um resultado sem intenção, mas deixa de tomar cuidados básicos diante de uma situação de risco.
14: A proposta de André Fufuca considera culpa temerária os casos em que há um risco grave e evidente de que o resultado aconteça. O objetivo, segundo o deputado, é punir com mais rigor situações de negligência extrema, sem tratamento tratá-las como dolo eventual.
16: Ercílio Coelho Diniz, do MDB de Minas Gerais, apresentou o projeto que cria a Política Nacional de Prevenção à Violência contra a Mulher por meio de monitoramento preventivo de risco. A proposta prevê a identificação e o acompanhamento de situações de alto risco antes da ocorrência do crime.
14: O texto de Ercílio Coelho Diniz sugere a integração entre órgãos públicos e a criação de um Banco Nacional de Dados Estatísticos. Em casos de alto risco, o projeto permite medidas como monitoramento eletrônico do agressor e atendimento psicossocial prioritário.
16: Euclides Petersen, do Republicanos de Minas Gerais, é autor da proposta que facilita a responsabilização por crimes de violência patrimonial contra mulheres em situação de violência doméstica e familiar. A medida abrange casos de destruição, subtração ou retenção de bens, valores e documentos.
14: Pelo texto, esses crimes passariam a ser processados por ação penal pública incondicionada, sem necessidade de representação da vítima. Euclides Petersen explica que a mudança reduz os mecanismos de coerção que podem dificultar a denúncia e a responsabilização dos agressores.
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16: O plenário da Câmara pode votar projeto que estabelece idade máxima de 15 anos para táxis. A proposta prevê também linhas de crédito para compra de carros novos, como informa o repórter Antônio Vital.
4: Ganhou um regime de urgência e pode ser votado a qualquer momento no plenário da Câmara, projeto que define limite de 15 anos de idade para veículos usados por taxistas. A proposta apresentada pelo deputado doutor Luizinho, do PP do Rio de Janeiro, também cria linhas de financiamento público para a compra de táxis novos. Para o autor do projeto, a lei atual não estabelece critérios claros sobre a idade máxima dos veículos, nem prevê mecanismos de apoio financeiro para a renovação da frota. A justificativa para a proposta é de que a renovação da frota de táxis dá mais segurança para passageiros e motoristas, reduz a emissão de gases do efeito estufa e estimula a profissionalização dos taxistas. O projeto prevê que o governo federal ofereça linhas de crédito específicas para taxistas autorizados. O texto não estabelece as condições de financiamento, que serão definidas por um regulamento específico, mas prevê prazos de pagamento de até 15 anos. O regime de urgência para o projeto foi criticado por deputados do Novo e do Missão. Para a deputada Adriana Ventura, do Novo de São Paulo, é preciso definir quem precisa de carros novos e as linhas de crédito podem ter impacto nos bancos públicos.
5: Outros aspectos são importantes, principalmente como que está o estado de conservação. Eu, por exemplo, eu ando num carro que tem 14 anos de uso e ele está ótimo, maravilhoso e está tudo certo. Agora outros com 14 anos talvez não tenha. Então a gente acha que esse projeto, que a criação de linhas de crédito subsidiadas por instituições financeiras oficiais, transfere risco para o setor público.
4: Já deputados da base do governo votaram a favor do regime de urgência, como explicou a deputada Érica Cocai, do PT do Distrito Federal.
23: Este projeto, ele fala da idade máxima do veículo. É bom que se tenha a noção de que são veículos que rodam bastante, então, portanto, tem uma alta quilometragem. É diferente de um veículo que é usado de forma esporádica. Ao mesmo tempo, tem um financiamento para essa renovação da frota. Isso significa modernizar o serviço e, ao mesmo tempo, valorizar os taxistas.
4: Com o regime de urgência, o projeto que define limite de 15 anos de idade para táxis e cria linhas de financiamento para veículos novos pode ser votado diretamente no plenário da Câmara, sem passar pelas comissões permanentes da Casa. Além do projeto, aguarda votação pela Câmara e pelo Senado, medida provisória que prevê o financiamento de veículos novos considerados sustentáveis por taxistas, motoristas de aplicativo e cooperativas. Ou seja, os motores precisam ser elétricos, híbridos, a etanol ou flex. Da Rádio Câmara de Brasília, Antônio Vital.
0: Economia.
14: Lucas Ramos, do PSB de Pernambuco, defende o aumento do limite de receita para que transportadores autônomos de cargas possam ser enquadrados como microempreendedores individuais. A proposta eleva o teto anual de 251 mil para R$400 mil e prevê atualização automática pelo IPCA.
16: Relator da matéria na comissão de indústria.
14: A proposta eleva o teto anual de 251 mil para R$400 mil e prevê atualização automática pelo IPCA.

0: de crédito destinadas à quitação de dívidas de produtores rurais afetados por perdas sucessivas. Ele informa que a medida inclui prejuízos sofridos entre 2020 e 2025.
1: O projeto de Zé Adriano retoma com ajustes o que estava previsto em medida provisória que perdeu a validade em fevereiro deste ano. O deputado argumenta que a renegociação das dívidas vai permitir que os produtores continuem a atividade agropecuária.
0: Júnior Ferrari, do PSD do Pará, apresentou projeto que aumenta as penas para quem falsificar, adulterar ou manipular ilegalmente alimentos. De acordo com o texto, a pena passa para reclusão de 10 a 15 anos, além de multa.
1: Júnior Ferrari alega que casos de contaminação e uso de componentes impróprios para o consumo têm se tornado mais frequentes. Para o deputado, a adulteração intencional de alimentos merece penas equivalentes às previstas para a falsificação de medicamentos.
2: Presidência.
0: O presidente da Câmara pediu que a população acompanhe o trabalho parlamentar ao longo do mandato e não apenas no momento do voto. Hugo Mota participou de uma premiação em Brasília, como informa a repórter Silvia Munhato.
3: O presidente da Câmara, Hugo Mota, pediu que os cidadãos acompanhem as atividades parlamentares em todos os anos de cada mandato, para que a avaliação não seja feita apenas na época das eleições. Ele ressaltou a importância dessa fiscalização em cerimônia do Prêmio Congresso em Foco 2026.
4: O que queremos dos nossos representantes? O que faz um bom deputado? O que define uma boa senadora? Perguntas como essas não podem ser feitas apenas de 4 em 4 anos, no momento do voto.
3: O Prêmio Congresso em Foco busca o reconhecimento dos parlamentares mais bem avaliados pelo público em geral e por especialistas. Mota afirmou que, como qualquer pessoa, os políticos também gostam de ter o trabalho reconhecido. Para a fiscalização do trabalho parlamentar, Hugo Mota explicou que a Câmara dos Deputados torna público todo o processo legislativo, como exige um sistema democrático. Para o presidente, cada cidadão terá uma maneira diferente de avaliar o que faz um bom parlamentar, porque são vários os pontos de vista. Mas diz que o importante é que isso não impeça a construção de consensos.
4: O parlamento existe para dar voz às muitas e legítimas divergências em nossa sociedade, mas também para que não percamos de vista o nosso senso de fraternidade. A ideia de que o futuro de cada cidadão está atrelado ao de todos os outros.
3: Os vencedores do prêmio Congresso em Foco 2026 podem ser conhecidos na página do Congresso em Foco na internet. Da Rádio Câmara de Brasília, Silvia Munhato.
2: Trabalho.
1: Alexandre Guimarães, do MDB do Tocantins, apresentou o projeto que regulamenta as premiações em rodeios, festas do peão e eventos competitivos. A proposta obriga os organizadores a divulgar previamente os valores dos prêmios, as formas de pagamento e os critérios de distribuição.
0: Alexandre Guimarães alega que muitos participantes viajam, pagam inscrição e têm despesas com transporte e alimentação e, no final, o prêmio não cobre os custos. Para ele, a medida promove mais segurança jurídica, fortalece a transparência nas relações e valoriza os profissionais do...
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6: 20:17.
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0: uma bênção ter você com a gente aqui na Estação Gospel. 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
1: O meu maior prazer é estar aqui no Bom Samaritano adorando.